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3: 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São 2 horas. 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
2: 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São 3 horas. 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
4: 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São 4 horas. 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
3: 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São 5 horas. 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
3: 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São 6 horas. 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
7: 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São 7 horas. 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

0: Bom dia, seja bem-vindo a esta edição informativa na Rádio Vidigueira, terça-feira, 21 de julho. Os municípios de Castro Verde, Moura, Ourique e Serpa, perante o risco elevado de perder os financiamentos do PRR para as obras de requalificação de equipamentos de saúde mais vulneráveis, exigem publicamente que o Ministério da Saúde esclareça, com celeridade e de forma concreta, qual o calendário da solução alternativa de financiamento para que as empreitadas possam prosseguir sem transtornos. As autarquias sublinham, numa nota de imprensa conjunta, que a obrigação de requalificar os centros de saúde é exclusivamente do Ministério da Saúde e acrescentam que, se as câmaras municipais assumirem o compromisso de colaborarem ativamente numa solução, apenas deve à urgência de acelerarem a resolução de problemas públicos que persistem há muitos anos. Os municípios dizem compreender que a execução do PRR tem datas a cumprir, mas consideram incompreensível que o Ministério da Saúde não tenha, a tempo e horas, definido fontes de financiamento alternativas para evitar graves percalços nas empreitadas em curso, ainda mais quando, no início de fevereiro de 2026, estes quatro municípios alertaram pessoalmente a Sra. Ministra da Saúde para o cenário previsível que já estava no horizonte. As autarquias dizem ser inaceitável que se tenham substituído ao Ministério da Saúde nas suas responsabilidades e agora o próprio Ministério da Saúde rescinda contratos e esteja a puxar o tapete às câmaras municipais. As autarquias de Castro Verde, Moura, Ourique e Serpa exigem uma resposta concreta e muito rápida da Ministra da Saúde para evitar impasses graves e o risco das obras em curso pararem de imediato. Recorde-se que em curso estão investimentos de requalificação do Centro de Saúde e ampliação do Serviço de Urgência de Castro Verde, cerca de 2.140.000 euros, a requalificação do Centro de Saúde de Moura, cerca de 1.976.000 euros, a requalificação da extensão de saúde de Garvão, no Conselho de Ourique, cerca de 565 mil euros, e a renovação e ampliação da extensão de saúde de Vila Nova de São Bento, no Conselho de Serpa, na ordem dos 698 mil euros. A Junta de Freguesia de Vidigueira recebeu 3 jovens voluntários no âmbito do programa Jovens Voluntários para a Natureza e Florestas. Até 24 de julho, a iniciativa, segundo avançou a Junta de Freguesia de Vidigueira, promove a participação ativa dos jovens na proteção do património natural, sensibilizando-os para a importância da preservação do ambiente e da prevenção dos incêndios rurais, contribuindo para o desenvolvimento do sentido da responsabilidade, cidadania e espírito de voluntariado. Durante este período, para além das ações previstas no âmbito do programa, os jovens terão também a oportunidade de colaborar com a Junta de Freguesia noutras iniciativas e projetos de interesse para a comunidade, permitindo enriquecer os seus conhecimentos, adquirir novas competências, conhecer de perto o funcionamento da autarquia e desenvolver uma maior proximidade com a realidade local. O município de Castro Verde vai assinalar no próximo sábado os 887 anos da Batalha de Ourique. O programa comemorativo promovido em parceria com o Exército Português reúne entidades civis e militares em homenagem a um dos acontecimentos mais simbólicos da história de Portugal. O programa integra a tradicional cerimónia militar em São Pedro das Cabeças, a romagem ao padrão da Batalha de Ourique e diversas iniciativas abertas ao público, evocando a memória da Batalha de Ourique. As comemorações arrancam às 10h30 nos espaços do município, com recepção às entidades convidadas, seguindo-se a romagem ao padrão da Batalha de Ourique, seguido a tradicional cerimónia militar promovida pelo Exército Português em São Pedro das Cabeças. A Praça da República, ao longo do dia, vai acolher também uma exposição de viaturas militares e um ponto de informação do Centro de Recrutamento do Exército. Final desta edição informativa, com a previsão do estado do tempo para hoje. De acordo com o Instituto Português do Mar e da Atmosfera, vamos ter céu pouco nublado ao limpo, apresentando períodos de muita nubulosidade no litoral norte e centro, até ao meio da manhã, com vento fraco moderado, uma pequena subida da temperatura máxima no norte e centro. Máximas que poderão chegar aos 32 graus em Beja e Porto Alegre, 33 em Évora, 24 em Sines.
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3: 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São 8 horas. 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

0: Bom dia, seja bem-vindo a esta edição informativa na Rádio Vidigueira, terça-feira, 21 de julho. Os municípios de Castro Verde, Moura, Ourique e Serpa, perante o risco elevado de perder os financiamentos do PRR para as obras de requalificação de equipamentos de saúde mais modernos, exigem publicamente que o Ministério da Saúde esclareça, com celeridade e de forma concreta, qual o calendário da solução alternativa de financiamento para que as empreitadas possam prosseguir sem transtornos. As autarquias sublinham, numa nota de imprensa conjunta, que a obrigação de requalificar os centros de saúde é exclusivamente do Ministério da Saúde e acrescentam que, se as câmaras municipais assumirem o compromisso de colaborarem ativamente numa solução, apenas se deve à urgência de acelerarem a resolução de problemas públicos que persistem há muitos anos. Os municípios dizem compreender que a execução do PRR tem datas a cumprir, mas consideram incompreensível que o Ministério da Saúde não tenha, a tempo e horas, definido fontes de financiamento alternativas para evitar graves percalços nas empreitadas em curso, ainda mais quando, no início de fevereiro de 2026, estes quatro municípios alertaram pessoalmente a Sra. Ministra da Saúde para o cenário previsível que já estava no horizonte. As autarquias dizem ser inaceitável que se tenham substituído ao Ministério da Saúde nas suas responsabilidades e agora o próprio Ministério da Saúde rescinda contratos e esteja a puxar o tapete às câmaras municipais. As autarquias de Castro Verde, Moura, Ourique e Serpa exigem uma resposta concreta e muito rápida da Ministra da Saúde para evitar impasses graves e o risco das obras em curso pararem de imediato. Recorde-se que em curso estão investimentos de requalificação do Centro de Saúde e ampliação do Serviço de Urgência de Castro Verde, cerca de 2.140.000 euros, a requalificação do Centro de Saúde de Moura, cerca de 1.976.000 euros, a requalificação da extensão de saúde de Garvão, no Conselho de Ourique, cerca de 565 mil euros, e a renovação e ampliação da extensão de saúde de Vila Nova de São Bento, no Conselho de Serpa, na ordem dos 698 mil euros. A Junta de Freguesia de Vidigueira recebeu 3 jovens voluntários no âmbito do programa Jovens Voluntários para a Natureza e Florestas. Até 24 de julho, a iniciativa, segundo avançou a Junta de Freguesia de Vidigueira, promove a participação ativa dos jovens na proteção do património natural, sensibilizando-os para a importância da preservação do ambiente e da prevenção dos incêndios rurais, contribuindo para o desenvolvimento do sentido da responsabilidade, cidadania e espírito de voluntariado. Durante este período, para além das ações previstas no âmbito do programa, os jovens terão também a oportunidade de colaborar com a Junta de Freguesia noutras iniciativas e projetos de interesse para a comunidade, permitindo enriquecer os seus conhecimentos, adquirir novas competências, conhecer de perto o funcionamento da autarquia e desenvolver uma maior proximidade com a realidade local. O município de Castro Verde vai assinalar no próximo sábado os 887 anos da Batalha de Ourique. O programa comemorativo promovido em parceria com o Exército Português reúne entidades civis e militares em homenagem a um dos acontecimentos mais simbólicos da história de Portugal. O programa integra a tradicional cerimónia militar em São Pedro das Cabeças, a romagem ao padrão da Batalha de Ourique e diversas iniciativas abertas ao público, evocando a memória da Batalha de Ourique. As comemorações arrancam às 10h30 nos espaços do município, com recepção às entidades convidadas, seguindo-se a romagem ao padrão da Batalha de Ourique, seguido a tradicional cerimónia militar promovida pelo Exército Português em São Pedro das Cabeças. A Praça da República, ao longo do dia, vai acolher também uma exposição de viaturas militares e um ponto de informação do Centro de Recrutamento do Exército. Final desta edição informativa, com a previsão do estado do tempo para hoje. De acordo com o Instituto Português do Mar e da Atmosfera, vamos ter céu pouco nublado ao limpo, apresentando períodos de muita nubosidade no litoral norte e centro, até ao meio da manhã, com vento fraco moderado, uma pequena subida da temperatura máxima no norte e centro. Máximas que poderão chegar aos 32 graus em Beja e Porto Alegre, 33 em Évora, 24 em Sines.
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5: 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São 9 horas. 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

0: A voz de Fernando Daniel na manhã de hoje, terça-feira, dia 21 de julho do ano de 2026. Eu vou ficar consigo até às 11 horas da manhã. Bom dia para todos, boa viagem se for o caso. Eu, Maria José Mota, vou ficar consigo.
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2: 23 minutos passam neste momento das 9. Vamos dar a conhecer os títulos de hoje com Marco Abundância. Marco, bom dia.
3: Bom dia, Maria José Mota. Bom dia a todo o auditório que nos acompanha nesta manhã de terça-feira. Vamos conhecer alguns dos temas em destaque na imprensa nacional, desde logo na capa do Público, com Luís Neves em destaque, Ministério da Administração Interna. Especialistas questionam o secretismo de contratos entre PJ e empreiteiro. Ministro fala em erros residuais, mas milhares viram as notas recalculadas. Portugal vai comprar 3 novas fragatas à Itália. É também outro dos destaques. No Jornal de Notícias, Fisco tem 10 mil milhões de euros em dívidas que não consegue cobrar. Exames com época especial em setembro. Combustíveis, reguladores, diz que custo é mais baixo do que deveria ser. Nos destaques nesta capa do Jornal de Notícias, na edição de hoje, ainda a vitória do Sporting, a goleada do Sporting frente ao Estrasburgo por 7-0. Quanto à capa do Correio da Manhã, Justiça nega liberdade ao rei Gob. Época especial de exames em setembro é outro dos temas em destaque na capa do Correio da Manhã de hoje. Também escreve carta após matar mulher, é também título de destaque no CM, que chama ainda à capa: os reforços mostram serviço na goleada por 7-0 do Sporting ao Estrasburgo. No Diário de Notícias, Estado recorre à DECO para colmatar falha de meios na resposta do apoio à renda. Novo primeiro-ministro britânico, o nosso desafio é fazer com que a política funcione. Banco de Portugal, 570 mil portugueses têm de andar mais de 5 km para chegar ao multibanco. Na capa de hoje dos Económicos, em destaque no Jornal de Negócios, Brisa reclama compensação de 1,1 mil milhões ao Estado. Inquilinos que causem danos têm direito a fundo de emergência. No cérebro da Inditex, onde se aprova o que o mundo vai vestir. Barómetro quer ver o orçamento aprovado, é indiferente quem o viabiliza. Na capa do Jornal Económico, o outro especialista em economia tem hoje em destaque: 60% dos europeus receiam falta de dinheiro na reforma. Carlos Villanova, reeleito presidente com 55% dos votos. Concorrência recomendadas 17 medidas para facilitar mudança de banco. Procura-se fundos da União Europeia e privados para ligar a Marrocos. Quanto aos desportivos, na capa do jornal A Bola, reforços de Leão é o destaque. Sporting vence por 7-0 o Estrasburgo. Dumbi, Altimira, Silas Anderson e Zalazar marcam e brilham. Ioannidis regressa após lesão e fatura. Maxi Araújo e Jenny Catamo também marcaram. Iracunda referenciado, já há conversas pelo extremo australiano do Watford, que esteve no Mundial. Só um jogador que está tudo em campo, Wang, o novo jogador do Porto. Vilas Boas oficializa regresso de Cardoso Varela. Não sou burro, Jorge Jesus garante que não haverá revolução na seleção. Quero sagrar-me campeão, John Duran, no Benfica, promete dar tudo para ajudar a equipa. Palhinha já está em Munique, mas encarnados acreditam ser ainda possível contratar o médio. Quanto ao Record, na capa da edição de hoje, reforços de Leão, 7-0 Estrasburgo, dão nas vistas em mais uma goleada. A Ioannidis fatura no regresso 149 dias depois, o azar acabou. Dumbi, Altimira, Anderson e Zalazar marcaram. Uruguai feliz com a transferência. Sporting ou Benfica, a decisão foi fácil. Iracunda é o extremo internacional australiano de 20 anos, referenciado pelo Sporting. Bragança fez o gol da manhã frente ao Portimonense na vitória por 1-0. No Benfica, Duran promete muito trabalho, quer dar tudo e ser campeão. Empréstimo custa 6,1 milhões com todos os encargos. Opção de compra é de 30. Sheldrup deseja saída imediata, não responde à proposta de renovação. No Porto, o melhor golo que vi foi do Kelvin. Mbeom apresenta-se e pica o rival. Cardoso Varela garante, agora penso em mim. Jorge Jesus na seleção, próxima convocatória não fugirá muito à do Mundial. Quanto ao jogo, dou tudo em campo, é o novo jogador do Futebol Clube do Porto, Wang, passou o último Natal em Portugal e rendeu-se aos encantos do Porto, prometendo vestir a pele do dragão. Farioli já tinha tentado contratá-lo 3 vezes. Destaque também para o regresso de Cardoso Varela. É um filho desta casa que viveu sonhos falsos, diz Vilas Boas. No Sporting, Iran Kunda no radar. Extremo australiano do Watford pode render Pedro Gonçalves. Dumbi, Altimir, Anderson e Zalazar marcaram ontem na goleada ao Estrasburgo por 7-0. João Durão oficializado no Benfica por 6,1 milhões. Expectativas muito grandes. Na seleção, podemos acreditar no título mundial. Jorge Jesus explica que ideias pretende. E são os destaques nesta terça-feira.
2: Muito bem, continuamos dentro do tempo. Depois dos títulos dos jornais, vamos continuar. Às 10, voltamos com a próxima síntese informativa.
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0: O anzol dos Rádio Macau na manhã de hoje, terça-feira, 21 de julho. Vamos conhecer os preços dos combustíveis para esta semana. Temos no posto de combustível do Intermarché de Cuba e Portel, gasóleo simples a 1.934, o gasóleo especial a 1.994, a gasolina 95 a 1.922, a gasolina 98 a 2.147. 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

As festas de Alvito vão decorrer de 31 a 2 de agosto. As entradas são livres e vão realizar-se no Largo das Alcaçarias. 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

0: 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Muitos desportos, desportos náuticos, património e arqueologia, piscina, dança, praia fluvial, patinagem, uma visita ao Zumarino, uma organização da Câmara Municipal de Moura.
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0: dar um beijo.
1: Realiza-se a partir do dia 24 de julho o torneio Futebol 5 no relevado sintético no campo Dom Nuno Álvares Pereira, em Portel. Um torneio que vai decorrer a partir do dia 24 de julho. 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

0: Acabámos de escutar esta música dos Alentons, A Dona de Si, para trás, Francisca Borges. Da minha parte, por agora é tudo. Às 10, a síntese informativa, eu estou de volta logo a seguir. Bom dia para todos e até já.
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4: 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São 10 horas. 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

0: Agora sim, vamos ficar com a informação das 10. Marco, bom dia mais uma vez.
1: Bom dia, os municípios exigem esclarecimentos do Ministério da Saúde sobre o financiamento de obras nos centros de saúde. Vice-presidente da CCDR Alentejo reuniu com a Junta de Freguesia de Vila de Frades. Nova administração da USBA inicia funções com visita às obras do Bloco de Partos. Fernando Pires é o novo diretor executivo da Agência Regional de Promoção Turística do Alentejo. Em Casa da Amália, chega hoje ao Castelo de Beja. Freguesia de Vidigueira acolhe jovens voluntários para a natureza e florestas. O regulamento da Polícia Municipal de Odmira já foi aprovado. Câmara de Almodóvar anuncia balanço muito positivo da FACAL. Castro Verde vai assinalar os 887 anos da Batalha de Ourique. Títulos para desenvolver no Bloco Informativo do Meio-Dia.
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0: À espera do fim, a voz de Nena e Luís Trigacheiro a dar início nesta manhã de terça-feira, hoje dia 21 de julho. Vamos-lhe deixar aqui algumas iniciativas para o Conselho de Vidigueira. Vamos lembrar que a Vila de Frades vai ter início as festas de verão em honra de São Cucufate. Estas festas que vão decorrer de 24 a 26 de julho. Este ano com a organização da Viti Frades. O objetivo é proporcionar momentos inesquecíveis. Prepare-se para dias de muita animação, tradição, reencontros, música e aquele espírito único que só Vila de Frades sabe ter.
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1: 13º passeio de motorizadas antigas Cagas Fumo é dia 26 de julho em Oriola. A destacar do programa, muita animação com o DJ Mira e abertura a partir das 8, o início do passeio às 10h30, haverá almoço convívio às 14h30 e são 7 com o DJ Mira. Faça a sua inscrição, 13º passeio de motorizadas antigas em Oriol.
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0: Santana de Portel vai receber já no próximo dia 26 de julho, na barragem de Alqueva, pesca de margem ao Axegã, grande prémio BAS. Praia Fluvial da Amieira, com concentração às 6 da manhã, o início da prova às 7 e o fim da prova às 12 horas. Vamos deixar que Sines está a receber até 25 de julho a 26ª edição do FMM Sines, Festival Músicas do Mundo de Sines, se estiver nesta zona do país. Alcáçovas recebe a Feira do Chocalho de 24 a 26 de julho e a outra iniciativa é dia 27 de julho, que o município de Alvito volta a promover o quarto São Sete, um final de tarde dedicado à celebração dos avós e dos laços entre gerações, com a colaboração das juntas de freguesia do concelho e a UCASUL. 27 de julho, 19:30, nas piscinas municipais de Alvito.
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Acabamos de escutar o tema Imagina, na voz de Nuno Ribeiro. Santana de Portel vai estar em festa em agosto, festas em honra de Nossa Senhora de Santa Ana, de 7 a 10 de agosto. Temos um grupo de sevilhanas, a banda Nexus e os Baila Maria, e uma largada de touros às 2 da manhã, isto no primeiro dia, 7 de agosto. No dia 8 de agosto, baile com Tiago Miguel e a sua banda, e atuação dos Descendentes. A largada de touros é às 2 da manhã. No dia 9 de agosto haverá missa solene às 9 da manhã, a procissão às 10, às 12 Porto no Espeto, uma largada de touros às 18 horas e às 22 horas o rancho folclórico do Ribatejo. Baile com Ricardo Glória às 10h30. No dia 10 de agosto, a tradicional açorda de alho. Por isso, visite Santana de Portel, uma organização da Comissão de Festas de Santana 2026. É com os Descendentes que vamos ficar com a carta de despedida. Os Descendentes, que vão estar em Santana de Portel no seu grande concerto dia 8 de agosto.

os descendentes que vão estar no próximo dia, os descendentes vão estar no próximo dia 8 de agosto em Santana de Portel, nas festas em honra de Nossa Senhora de Santana. Por isso, visite Santana de Portel. Seguimos com o tema Amanhã de Manhã, de Los Romeros.

0: amanhã de manhã, este tema de Los Romeros.
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Acabamos de escutar os De Moda em Moda com esta música. Alentejo está na moda. As tradicionais festas de Quintos vão decorrer de 24 a 26 de julho, em honra de Nossa Senhora dos Remédios. O primeiro dia marcado por David Melão e Classe Operária. Dia 25 de julho, uma garreada, animação com o Rui Chora e o espetáculo com Pedro Miguel. No dia 26 de julho, missa e procissão. Tradição, fé, identidade e comunidade é o que não vai faltar em Quintos, nas tradicionais festas de 2026.

0: É já no próximo dia 26 de julho, o terceiro treino funcional aberto ao público. O terceiro treino funcional dos bombeiros voluntários de Vidigueira. Dia 26 de julho, com horário marcado a partir das 9 da manhã. Junta-te a nós, vem treinar connosco e vem conhecer os nossos treinos semanais. 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Faça a sua inscrição através do 968-773-548. Se quiseres fazer uma doação de água para os nossos bombeiros, todas as doações são bem-vindas.
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Acabamos de escutar o Bairro das Flores, dos Bandidos do Cante. Nisa vai estar em festa. Vai decorrer de 23 a 26 de julho na Praça da República, o coração da Vila Alentejana. Canha também vai decorrer a Feira Medieval de Canha, se estiver nesta zona do país, de 24 a 26 de julho. A campanha solidária a favor dos bombeiros de Aljustrel, no âmbito da loja social do município de Aljustrel, através do núcleo de voluntariado do concelho, está a decorrer uma campanha solidária. Cada peça faz a diferença. A Câmara Municipal de Aljustrel promove a venda de vestuário em segunda mão, a um preço simbólico, totalmente acessível em nome de uma causa solidária. Os artigos podem ser adquiridos no espaço ao lado da loja social e no edifício do Mercado do Peixe.

Estamos no final desta edição de hoje, Dentro do Tempo. Não esquecer, marque na sua agenda as festas de verão em honra de São Cucufate em Vila de Frades, que vão decorrer a partir do dia 24 a 26 de julho. Vila de Frades espera por si. Marque na sua agenda e vem fazer parte desta festa. Estamos no final desta edição de hoje, Dentro do Tempo. Ferreira do Alentejo está a receber a exposição da segunda etapa do projeto Entre Pontos e Memórias, em articulação com os alunos das turmas da EB1, Jardim de Infância de Ferreira do Alentejo, e o grupo do projeto da Universidade Popular. No núcleo das artes tradicionais de Ferreira do Alentejo, a entrada é livre. Da minha parte, por agora é tudo. Marco encontro mais logo, a partir das 15, em mais uma edição do programa A Sua Música. Bom dia para todos e até mais logo.

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0: Boa tarde, seja bem-vindo a este bloco informativo do meio-dia. Vamos atualizar a jornada informativa nesta terça-feira, 21 de julho. Os municípios exigem esclarecimentos do Ministério da Saúde sobre o financiamento das obras nos centros de saúde. O vice-presidente da CCDR de Alentejo reuniu com a Junta de Freguesia de Vila de Frades. Nova administração da USPA iniciou funções com uma visita às obras do Bloco de Partos. Fernando Pires é novo diretor executivo da Agência Regional de Promoção Turística do Alentejo. Estes e outros títulos já a seguir neste Bloco Informativo.
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0: Boa tarde. As câmaras municipais de Castro Verde, Moura, Urique e Serpa, perante o risco muito elevado de perder os financiamentos do PRR para as obras de requalificação de equipamentos de saúde no Baixo Alentejo, exigem publicamente que o Ministério da Saúde esclareça com celeridade e de forma concreta qual o calendário da solução alternativa de financiamento para que as empreitadas possam prosseguir sem transtornos. Segundo o comunicado conjunto das autarquias, estão em curso os importantes investimentos de requalificação do Centro de Saúde e ampliação do Serviço de Urgência de Castro Verde, a requalificação do Centro de Saúde de Moura, a requalificação da Extensão de Saúde de Garvão, no Conselho de Ourique, e a renovação e ampliação da Extensão de Saúde da Vila Nova de São Bento, no Conselho de Serpa. Os municípios sublinham que a obrigação de requalificar os centros de saúde é exclusivamente do Ministério da Saúde e referem que se assumiram o compromisso de colaborarem ativamente numa solução, apenas se deve à urgência de acelerarem a resolução de problemas públicos que persistem há muitos anos. As câmaras municipais dizem compreender que a execução do PRR tem datas a cumprir, no entanto, consideram incompreensível que o Ministério da Saúde não tenha a tempo e horas definido fontes de financiamento alternativas para evitar graves percalços nas empreitadas em curso, recordando que em fevereiro de 2026 alertaram pessoalmente a Ministra da Saúde para o cenário previsível que já estava no horizonte. As câmaras municipais dizem não poder aceitar que, ao invés de criar uma solução de financiamento alternativa e rápida para evitar transtornos de várias ordens aos municípios, o Ministério da Saúde tenha permitido que estes ficassem numa indefinição muito complexa e verdadeiramente entre a espada e a parede. Segundo estas, é inaceitável que as câmaras municipais tenham substituído o Ministério da Saúde nas suas responsabilidades e agora o próprio Ministério da Saúde rescinda contratos e esteja a puxar o tapete às autarquias. Os municípios de Castro Verde, Moura, Urique e Serpa exigem uma resposta concreta e muito rápida da Ministra da Saúde para evitar impasses graves e o risco de as obras em curso pararem de imediato. As explicações são de António José Brito, presidente da Câmara Municipal de Castro Verde, que quer um esclarecimento e uma resposta cabal sobre o calendário de financiamento das empreitadas. O também presidente da Comunidade Intermunicipal do Baixo Alentejo quer uma resposta rápida e célere para evitar impasses ou que as obras acabem mesmo suspensas.
1: Portanto, há 6 meses que andamos a procurar uma solução e uma resposta concreta. E até agora ainda não a obtivemos. Tivemos uma reunião com a Sra. Ministra da Saúde nessa data, no princípio de fevereiro, e neste momento aquilo que exigimos publicamente é que haja um esclarecimento e uma resposta cabal, uma resposta concreta, que seja célere, na qual o Governo nos diga o calendário para a solução alternativa de financiamento para estas empreitadas, uma vez que elas estão a decorrer, estão todas a decorrer e têm que prosseguir sem transtornos, do nosso ponto de vista. Vale a pena dizer que a obrigação de requalificar centros de saúde é do Ministério da Saúde, as câmaras municipais assumiram esta responsabilidade e este compromisso com gosto, quiseram colaborar e, portanto, passa a expressão, deram o corpo ao manifesto, estão a fazê-lo de forma ativa, desde o princípio e até agora, e, portanto, nós não aceitamos que agora o Ministério da Saúde, por via da ACSS, nos puxe o tapete e nos tire o financiamento para pagar estas obras. Compreendemos que a execução decorre no âmbito do PRR, que o PRR tem datas a cumprir, mas não podemos aceitar que, ao invés de criar uma solução de financiamento alternativa e rápida, para evitar transtornos de várias ordens às câmaras municipais, o Ministério da Saúde e a ACSS tenham agora deixado os municípios entre a espada e a parede ao comunicarem que vão retirar o financiamento. Portanto, as câmaras municipais de Castro Verde, de Moura, de Ourique e de Serpa, que é quem está neste processo, exigem uma resposta que seja rápida, que seja concreta da parte da Ministra da Saúde, da parte do Governo, para evitar impasses graves nestes processos e até o risco evidente de as obras que estão em curso poderem parar de imediato.
0: O Presidente da Câmara Municipal de Castro Verde, António José Brito, a dar voz a esta tomada de posição conjunta dos municípios de Castro Verde, Moura, Urique e Serpa, perante a dúvida do financiamento para os equipamentos de saúde que estão em curso nestes concelhos. O vice-presidente da CCDR Alentejo, Aníbal Costa, visitou Vila de Frades. A convite da Junta de Freguesia, Aníbal Costa esteve em Vila de Frades para uma reunião de trabalho de partilha de dinâmicas e apresentação de projetos, segundo avançou a Junta de Freguesia de Vila de Frades. Segundo a edilidade, em cima da mesa estiveram os vários projetos em curso por parte da Junta de Freguesia, com destaque para a apresentação do E3, Espaço Empresas e Empreendedorismo, que se encontra em fase de preparação de orçamentos e caderno de encargos. As explicações são de Diogo Conquer, o presidente da Junta de Freguesia da Vila de Frades.
2: A Junta de Freguesia de Vila de Frades endereçou este convite ao Dr. Aníbal Costa para que pudesse, numa visita que fez ao território, poder conhecer também um pouco mais a fundo aquilo que é a realidade atual de Vila de Frades, tudo aquilo que tem sido a dinâmica dos últimos anos, também tudo aquilo que são os projetos em carteira e que pretendemos, embora nem tudo dependa apenas da nossa vontade, tornar uma realidade no decorrer deste mandato, e com foco muito, muito concreto naquilo que é o projeto de, chamamos nós, o E3, portanto, o Espaço de Empresas e Empreendedorismo, um projeto que, no nosso entender, é determinante para o futuro do território. Portanto, acho que vai ser por ali que nós vamos conseguir atrair e fixar jovens, famílias e criar emprego, criar empresas no nosso território, nomeadamente na freguesia de Vila de Frades. Um projeto que está concluído, estamos agora na fase de preparação de tudo o que são os orçamentos, os cadernos de encargos, e passa também, obviamente, por cada vez mais trabalha-se em rede, por uma apresentação daquilo que é a nossa ideia às mais diversas entidades, sejam autarquias vizinhas, sejam instituições como a própria CCDR, entidades escolares, como já fizemos, a uma comitiva de Santa Catarina do Brasil, como já fizemos também ao Instituto Politécnico de Beja, e porque entendemos que nesta ótica do trabalho em rede, de facto, esta proximidade é cada vez mais importante, e uma entidade como a CCDR, por todo o peso, toda a importância que tem, também por todas as decisões que toma naquilo que é o desenvolvimento das regiões, e neste mandato a postura da Junta de Freguesia de Vila de Frades tem sido precisamente esta proximidade, mostrando também de certa forma que uma Junta de Freguesia, sendo o primeiro ponto de contacto, sendo a entidade mais pequena, pode também ser preponderante e deve ser preponderante naquilo que são os desenvolvimentos dos seus territórios.
0: O presidente da Junta de Freguesia de Vila de Frades, Diogo Conquero. O novo Conselho de Administração da Unidade Local de Saúde do Baixo Alentejo, que tomou posse a semana passada, teve como primeira iniciativa uma visita detalhada às obras do novo bloco de partos do Hospital José Joaquim Fernandes, em Beja. Segundo revelou a Unidade Local de Saúde do Baixo Alentejo, a nova administração quis avaliar de perto o ritmo dos trabalhos daquela que é uma das intervenções estruturais mais aguardadas pela comunidade e por profissionais. Segundo a ULSBA, a requalificação inclui a remodelação total do bloco de partos, incluindo a criação de uma sala de cirurgia para cesarianas e melhoria das condições de internamento, e teve início a 7 de julho do ano passado, num investimento de 1,5 milhão de euros, mais 500 mil euros adicionais em equipamentos. O projeto, de acordo com a ULSBA, visa dotar a unidade hospitalar de infraestruturas modernas, mais seguras e confortáveis, garantindo uma resposta de excelência tanto para as futuras mães e bebés, como para as equipas de profissionais de saúde que ali asseguram o serviço diariamente. A nova administração reforçou que a sua gestão será pautada pela proximidade, auscultação ativa e agilização de processos, de forma a responder com eficácia aos desafios demográficos e geográficos que caracterizam o território. No ano de 2025, nasceram na maternidade da Unidade Local de Saúde do Baixo Alentejo 1.037 bebés. Fernando Amaral Pires foi nomeado diretor executivo da Agência Regional de Promoção Turística do Alentejo. Fernando Pires sucede a António Lacerda, que se reforma após exercer o cargo desde fevereiro de 2004. A nomeação coloca à frente da gestão executiva da Arapta um profissional com mais de 25 anos de experiência dedicados ao desenvolvimento e planeamento e promoção do setor turístico no Alentejo. A entrada em funções ocorre na sequência da reforma de António Lacerda e encerra um ciclo iniciado em fevereiro de 2004. Durante mais de duas décadas, António Lacerda dirigiu a estrutura executiva da ARPTA e acompanhou a consolidação da estratégia de promoção turística externa do Alentejo. A direção da ARPTA que reconhece e agradece o trabalho desenvolvido por António Lacerda. O Castelo de Beja é palco esta terça-feira da gravação do programa da RTP Em Casa da Amália. A Câmara Municipal de Beja considera que esta iniciativa representa uma oportunidade ímpar para promover Beja, o seu património, os seus artistas e a sua identidade junto de públicos de todo o país e das comunidades portuguesas no estrangeiro. Inspirado nas célebres noites em que Amália Rodrigues abria as portas da sua casa a poetas, músicos, cantores, atores e outras figuras da cultura portuguesa para tertúlias marcadas pela música, pela palavra e pela partilha. Com a apresentação de José Gonçalves, o espetáculo vai reunir Bubo Espinho, Luís Trigacheiro, Bandidos do Cante, Luís Espinho, Eduardo Espinho, Bruno Chaveiro, Bernardo Viana e António Santos. A abertura das portas do recinto está prevista para as 20h30, estando o início da gravação agendado para as 22 horas. A entrada é livre. Os lugares da plateia, com exceção dos destinados à produção e da área reservada a cidadãos com mobilidade reduzida, serão ocupados por ordem de chegada, não sendo possível efetuar qualquer tipo de reserva. Após a lotação da plateia estar esgotada, o público poderá assistir ao espetáculo em pé nas zonas especificamente destinadas para esse efeito. A Junta de Freguesia de Vidigueira recebeu 3 jovens voluntários no âmbito do programa Jovens Voluntários para a Natureza e Florestas. Até 24 de julho, a iniciativa, segundo avançou a Junta de Freguesia, promove a participação ativa dos jovens na proteção do património natural, sensibilizando-os para a importância da preservação do ambiente e da prevenção dos incêndios rurais, contribuindo para o desenvolvimento do sentido de responsabilidade, cidadania e espírito de voluntariado. Durante este período, para além das ações previstas no âmbito do programa, os jovens terão também a oportunidade de colaborar com a Junta de Freguesia noutras iniciativas e projetos de interesse para a comunidade, permitindo enriquecer os seus conhecimentos, adquirir novas competências e conhecer de perto o funcionamento da autarquia. A Câmara de Almodóvar anunciou um balanço bastante positivo da edição de 2026 da FACAL, a Feira de Artes e Cultura de Almodóvar. Segundo revelou a Câmara Municipal, em nota de imprensa, o certame não só confirmou sua grandiosidade e importância no panorama regional, como se afirmou como um marco de eficácia financeira ao permitir à autarquia reduzir os custos em perto de 200 mil euros face ao ano anterior, sem comprometer a qualidade, a dimensão ou o prestígio do evento. Segundo a autarquia almodovarense, a FACAL representou um investimento municipal de 371.122 euros, valor significativamente inferior aos 564.321 euros registados em 2025, o que traduz uma redução de cerca de 193.000 euros, sendo considerado pela autarquia um exemplo de sucesso ao nível da gestão e da otimização operacional. Em termos comparativos, o investimento municipal tinha sido de 401.889 euros em 2024 e de 373.659 euros em 2023. Segundo a Câmara de Almodóvar, o resultado alcançado deve-se a alterações estratégicas na estrutura do evento que permitiram uma melhor otimização dos recursos e do espaço nas suas diversas valências, demonstrando que é possível fazer mais e melhor através de uma gestão pública eficiente, orientada para os interesses dos municípios. O regulamento para a criação da Polícia Municipal de Odmira já foi aprovado em todos os órgãos autárquicos, mas o processo só deverá estar concluído dentro de 1 a 2 anos. O regulamento para a implementação da Polícia Municipal de Odmira está aprovado em todos os órgãos autárquicos, afirmou o presidente da Câmara Municipal, Hélder Guerreiro. Segundo o autarca socialista, concluída a aprovação do regulamento, seguem-se as negociações com o Governo, cuja autorização é necessária para a implementação da nova estrutura. Naturalmente fechado este processo regulamentar, importa agora iniciar todo o processo com o Governo, que terá de dar a autorização para a criação desta Polícia Municipal, segundo o autarca. Ainda assim, Hélder Guerreiro estimou que é um processo moroso e que provavelmente demorará 1 a 2 anos até à sua conclusão. Só agora é que pensamos que podemos ter um governo com estabilidade suficiente para fazermos este processo de negociação. A criação da Polícia Municipal de Odmira visa reforçar a fiscalização no território. Questionado pela agência Lusa sobre os custos do projeto, o autarca adiantou que o investimento inicial ronda os 850 mil euros, incluindo a aquisição de viaturas, instalações, equipamentos e formação. O investimento inicial é bastante elevado, andará à volta dos 850 mil euros, tendo em conta os carros, instalações e a formação inicial, de acordo com o autarca. O presidente da Câmara Municipal de Odemira explicou ainda que o número de agentes ainda não está definido, mas apontou para um limite máximo de 21 ou 23 a polícias municipais. Em declarações à Lusa em agosto de 2023, Hélder Guerreiro já tinha reconhecido que o processo levaria algum tempo até se tornar realidade. Na altura, considerou que a criação da Polícia Municipal teria naturalmente uma repercussão muito importante no território, permitindo reforçar a componente da fiscalização e algumas das competências que o município também recebeu por parte do Estado ao nível do trânsito. O município de Castro Verde assinala no próximo dia 25, sábado, os 887 anos da Batalha de Ourique. O programa comemorativo, promovido em parceria com o Exército Português, volta a reunir entidades civis e militares em homenagem a um dos acontecimentos mais simbólicos da história de Portugal. As comemorações têm início às 10h30 nos espaços do município, seguido de uma romagem ao padrão da Batalha de Ourique, seguindo-se às 11 horas a tradicional cerimónia militar promovida pelo Exército em São Pedro das Cabeças. Ao longo do dia, a Praça da República vai acolher uma exposição de viaturas militares e um ponto de informação do Centro de Recrutamento do Exército. E hoje, terça-feira, é dia da crónica de Lopes Guerreiro.
3: A explosão digital. Muito se fala na época digital que estamos a viver e que está a revolucionar o mundo e as nossas vidas. Depois de muito se falar em informática, robótica, internet e redes sociais, digital, agora não há discurso ou conversa em que não se fale de inteligência artificial. Como sempre acontece com as grandes revoluções tecnológicas que transformam radicalmente o mundo em que vivemos, fala-se muito nos benefícios que traz e pouco nos problemas e nas dificuldades que traz a muita gente. Está-se a acabar com o que sempre lidámos e tocámos, incluindo o dinheiro, os cheques e agora também os cartões de débito e de crédito. Agora já não é apenas a cor do dinheiro que não vemos, é também o próprio dinheiro.

0: como os mais velhos lidavam com a enxada, a charrua, ou os mais afortunados com a caneta ou o lápis. Mas, como diz o velho ditado, burro velho não aprende latim. E é confrangedor assistirmos à forma como estão a ser excluídos os mais velhos e os menos instruídos, que cada vez são confrontados com mais e mais complexas dificuldades. As empresas e também a administração pública estão a substituir o atendimento pessoal por atendimento automático, telefónico e por internet. Ao irmos fazer compras, é cada vez mais difícil encontrar um funcionário que nos informe ou esclareça qualquer dúvida, e agora também a quem possamos pagar a despesa efetuada. Há já casos que só podemos fazer a conta e pagar nas máquinas. Ao irmos ao banco, acontece a mesma coisa. Mas, para além de termos de tirar uma senha e disparar uma eternidade para sermos atendidos por um funcionário, somos quase sempre remetidos para as máquinas para tratar dos assuntos, e nem todas as pessoas sabem ler e muito menos lidar com as novas tecnologias. Quando precisamos de ir a um serviço de saúde, às finanças ou a qualquer outro serviço público, confrontamo-nos com a mesma dificuldade. Quando necessitamos de uma informação, um esclarecimento ou de fazer uma reclamação que antes fazíamos com um telefonema e conversa com a pessoa que nos atendia, precisamos de uma grande paciência, de muito tempo, de conhecer um vocabulário específico para percorrer um longo calvário que nos leva, primeiro, a falar com uma máquina, que dificilmente entendemos e nos entende. E, finalmente, com uma pessoa que não raras as vezes não nos permite chegar ao que pretendíamos, fazendo tudo para nos levar a aceitar o que não queremos. Mas dizem-nos as empresas e os serviços públicos para a alternativa acedermos aos seus sítios na internet ou a contactá-las por e-mail. E os que não sabem o que isto é, como se faz isto, ou não dispõem de meios para o fazer. Esta nova revolução tecnológica é, seguramente, a que está a provocar mais exclusão. A rapidez com que avança, sem ter em conta as pessoas com mais dificuldades, está a deixar muitas mais pessoas para trás. Não pretendo fazer de velho do Restelo, mas apenas vincar que o progresso só o é, de facto, não deixar ninguém para trás. Caso contrário, tem um efeito contrário do que é anunciado e prometido, e em vez de facilitar a vida a toda a gente, gera novas e mais graves desigualdades e empurra para a exclusão grupos de pessoas que não conseguem aceder às novas tecnologias. Os novos sistemas deviam ser implantados de forma progressiva e mantendo meios alternativos para as pessoas e, em alguns casos, empresas também com maiores dificuldades pudessem governar, e não de uma forma imediata, generalizada e obrigatória para todos. Até porque os novos sistemas nem sempre são implantados adequadamente e sem falhas, como ainda agora assistimos com a classificação digital dos exames. Até para a semana.
1: 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Final deste bloco informativo, com a previsão do estado do tempo para hoje. Segundo o Instituto Português do Mar e da Atmosfera, vamos ter céu pouco nublado ao limpo, apresentando períodos de muito nublado até ao meio da manhã, em especial no litoral oeste, com vento fraco moderado a predominar do quadrante oeste, neblina ou nevoeiro matinal em alguns locais, pequena descida da temperatura mínima no litoral norte e centro, pequena subida da máxima no interior, em especial norte e centro. Máximas que poderão atingir os 32 graus em Beja, 34 em Évora, 31 em Porto Alegre, 24 em Sines.
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17: Olá,
16: na
17: boa tarde,
16: FM.
17: Boa terça-feira. Eu sou a Diolinda Zacarias e este é o pontapé de saída para dar voz ao nosso Alentejo. Fique desse lado até às 15 horas em mais uma emissão de Destinos Cruzados. Até
18: não
17: já.
18: Fa-

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Uma organização da Vitifrades que tem como objetivo proporcionar momentos inesquecíveis a todos os participantes. 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Marquem na agenda e venham fazer parte desta festa.

meu Festival bem. Músicas do Mundo regressa para a sua 26ª edição entre 17 e 25 de julho. O festival divide-se entre a aldeia de Porto Covo nos dias 17, 18 e 19 e a cidade de Sines de 20 a 25 de julho, apresentando um cartaz focado nas músicas do mundo. O programa já está disponível online em www.fmmsines.pt.

Vidigueira já tem data marcada. Este ano realiza-se nos dias 28, 29 e 30 de agosto. É a 26ª Concentração Motard de Vidigueira, que decorre neste ano de 2026. O programa será anunciado brevemente. Fique atento.

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Durante os meses de julho e agosto, o Clube Unesco de Beja promove mais uma edição das Noites do Logradouro, um ciclo de concertos que celebra a diversidade das tradições musicais e o diálogo entre culturas, reunindo artistas de diferentes geografias e expressões sonoras. A programação arranca no dia 3 de julho com As Moçoilas, guardiãs da memória musical da Serra Algarvia, seguindo-se os ritmos do jazz tradicional e do Dixieland dos anos 20 e 30, com o Swing Tone Nissong a 10 de julho. A 17 de julho é a vez de O Samba Sem Fronteiras, que traz a autenticidade do samba de raiz brasileiro. O Cordel, no dia 24 de julho, propõe um encontro entre a música popular portuguesa e influências lusófonas. O mês encerra com Segue-me à Capela, no dia 31 de julho, com o grupo feminino dedicado à recriação contemporânea do canto tradicional português. Em agosto, a programação abre-se ao flamenco e às sonoridades mediterrânicas, com Rocío Rosado e Nono Garcia, no dia 7 de agosto. Segue-se Água e Tudo que Ressoa, a 14 de agosto, um projeto de Ana Santos, inspirado nas paisagens sonoras do Sul e distinguido como Disco Antena 1. O ciclo termina a 21 de agosto, com Marco Oliveira e José Peixoto, num concerto intimista que cruza canção portuguesa, fado e poesia. As Noites do Logradouro afirmam-se assim como um espaço de encontro entre tradição e contemporaneidade, promovendo a valorização do património musical, a criação artística e o convívio cultural no coração da cidade de Beja.

O tempo passa a correr e já estamos de saída da primeira hora de Destinos Cruzados. Voltamos já a seguir. Haverá mais música e mais notícias. Até já!

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12: Juntos na Rádio Vidigueira, em Destinos Cruzados, até às 15 horas. 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

A quarta edição do Beja Jazz já está marcada. Vai ter lugar nos dias 3, 4, 5 e 6 de setembro e vai decorrer no Clube Unesco. Fique atento à programação.

o Beja Jovem 2026 já tem data marcada. Vai decorrer nos dias 18 e 19 de setembro. A programação será anunciada brevemente pelo município de Beja.

A Feira Anual de Cuba aproxima-se da 100ª edição, mas até lá, muitos serão os expositores que todos os anos mostram os melhores produtos que são produzidos no Concelho de Cuba, naquele que é o evento que recebe várias dezenas de milhares de pessoas, num dos maiores eventos da região alentejana. Todos os anos são muitos os artistas de várias atividades culturais que mostram o seu trabalho na Feira Anual de Cuba, sejam essas artes a música, o canto alentejano ou a tauromaquia. Para os mais novos, as diversões ou a animação de rua chama muitos habitantes locais e turistas de concelhos vizinhos. Conhece brevemente o programa da Feira Anual de Cuba de 2026, mas toma já nota na tua agenda dos dias 3, 4, 5, 6 e 7 de setembro.

Espinho vai atuar numa das salas maiores de espetáculo do país. Vai ser já no próximo ano, 2027, que o cantor begense vai atuar no Mel Arena. Esteja atento e compre já o seu bilhete, porque certamente vai...

E assim chegamos ao fim de mais uma emissão de Destinos Cruzados. 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
9: 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São 3 horas. 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

0: Boa tarde, seja bem-vindo a esta síntese informativa das 15 horas. Deixamos no ar os títulos que vão marcando a jornada informativa desta terça-feira. Os municípios querem o esclarecimento do Ministério da Saúde sobre o financiamento de obras nos centros de saúde. Vice-presidente da CCDR Alentejo reuniu com a Junta de Freguesia de Vila de Frades. Nova administração da Úlsula iniciou funções com visita às obras do novo Bloco de Partos. Fernando Pizão, novo diretor executivo da Agência Regional de Promoção Turística do Alentejo, em Casa da Mália, chega hoje ao Castelo de Beja. Freguesia de Vidigar acolhe jovens voluntários para a natureza e florestas. O regulamento da Polícia Municipal de Odmira já foi aprovado. Câmara de Almodóvar anunciou balanço muito positivo da FACAL com a redução financeira. Castro Verde vai assinalar os 887 anos da Batalha de Ourique. São títulos para desenvolver no Bloco Informativo das 17.
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1: Muito bem, boa tarde. Vamos dar início ao programa de hoje, a sua música. Hoje é terça-feira, 21 de julho do ano de 2026. Eu, Maria José, vou ficar consigo até às 17 horas nesta edição de hoje da sua música. Aguardamos a sua participação através do 284-437-001.
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0: E agora sim vamos passar à primeira participação. Muito boa tarde.
1: Olá, Maria Zé, boa tarde.
0: Olá, boa tarde. Manuela Martins, da Vidigueira, muitos parabéns pessoalmente.
1: Obrigada.
0: Que conte muitos, com saúde.
1: Muitos já não serão, porque eles já são uma quantidade deles, mas há anos que Deus quiser.
0: Pois, já está. Não podemos somar os mesmos que temos.
1: Pois não,
0: é
1: pois
0: difícil.
1: Só sete, é só 7-7.
0: Ah, muito, muito bem. Tudo bom, Manuela, um beijinho.
1: Obrigada, Maria Zé.
0: Vamos dizer a frase do nosso patrocinador.
1: É a mesma?
0: Assim.
1: Nova técnica, azulejos e pavimentos, e resolve à fronteira.
0: Uhum.
1: A música é o Marco Paulo, Uma Lágrima, Um Beijo e Uma Flor.
0: E a dedicatória
1: é para ti, para mim, para o meu marido, para a Bia da Vera Cruz, com um beijinho para os netos dela, que completam hoje mais um aniversário. Um beijinho à Paula Pereira, que completou ontem, tal como eu. E quero agradecer desde já a todas as amigas, amigos, que ontem me deram os parabéns através do telefone, das redes sociais, e falaram comigo pessoalmente. A todas o meu obrigado. Para o ano que vem continuamos a fazer o mesmo.
0: Uhum.
1: E um beijinho para ti, que também estás incluída no grupo.
0: Obrigada, Manuela, um beijinho.
1: Adeus, um beijinho.
0: Obrigada, até amanhã. Obrigada.
1: Adeus.

0: Depois de Marco Paulo, uma lágrima, um beijo e uma flor, vamos passar ao próximo pedido. Muito boa tarde.
1: Boa tarde, Maria José, está boa?
0: Olá, boa tarde.
1: Olá, minha linda. Mais
0: Dona,
1: um diazinho, graças a
0: Deus. Cá estamos. Mais uma edição, mais um programinha.
1: Um programinha sempre. Obrigada.
0: Vamos dizer a frase.
1: A frase. Nova técnica, grande variedade de azulejos e pavimentos em Rosal de la Fronteira.
0: A música que vamos ouvir.
1: Eu gostava de o Zé Amaro com um feliz aniversário. Para dedicar à Dona Manuela Martins, que completou mais uma primavera ontem, muita saúde e sorte. Eu sabia que era dia 20, mas não foi possível pedir. À Bia da Vera Cruz, à Dona Margarida de Pias, para todos os participantes e ouvintes, quem me dedica discos, à minha família e para todos que estão nesta hora na Rádio Vigueira, desejando uma boa tarde a todos. Para si, Maria José, um beijinho grande e até amanhã. Hoje é para os aniversariantes também.
0: Um beijinho, tudo
1: um beijinho
0: bom.
1: Grande e
0: até
1: obrigada,
0: amanhã.
1: Minha querida.
0: Até amanhã. Até amanhã.

0: Passamos à próxima participação. Muito boa tarde.
1: Boa tarde.
0: Boa tarde, diga-me o seu nome.
1: Moisés do Alto Covo.
0: Moisés, vamos dizer a frase.
1: Preciso de uma ajudinha.
0: Vamos lá, nova técnica.
1: Nova técnica.
0: Grande variedade de pavimentos e azulejos.
1: Grande variedade de pavimentos e azulejos.
0: É Rosal de la Fronteira.
1: O Rosal de la Fronteira.
0: A música que vamos ouvir.
1: O meu montinho.
0: E a dedicatória?
1: É para os meus dois amigos que fazem uma dupla, os DST, Daniel Centino.
0: É tudo? Boa tarde. Boa tarde, até à próxima. Obrigada.

0: Depois dos Banza, o meu montinho, vamos passar ao próximo pedido. Muito boa tarde.
1: Boa tarde, Dona José.
0: Olá, boa tarde. Senhor Fernando.
1: Oi.
0: Está a ligar-nos de Moura. E cá Oi. Estamos mais um dia, Senhor Fernando.
1: É verdade.
0: Vamos dizer a frase.
1: Que nova técnica.
0: Sim.
1: Fronteira.
0: E a música?
1: José Malhoa.
0: José Malhoa com uma folga.
1: É para a iniciativa da peça dele e para David José.
0: Obrigada e até amanhã, Sr. Fernando.
1: Até amanhã.
0: Até amanhã.

0: Passamos ao próximo pedido. Muito boa tarde. Olá, boa tarde. Diga-me o seu nome.
1: José Bravo, da Mina Dourada.
0: Senhor José, da Mina Dourada. Vamos dizer a frase?
1: Agora mesmo.
0: Vamos lá dizer agora mesmo. Sim.
1: Por esforço da técnica, grande variedade de leis e pavimentos, qualidade a baixo preço, é Ronaldo da Fronteira.
0: E a música que vamos ouvir, qual é?
1: Olhos variações, o corpo é que paga.
0: O corpo é que paga. E a dedicatória?
1: Para a minha mulher e para vocês, Dona Angelica, família, amigos e para quem gostar de ouvir.
0: Obrigada pela participação e até amanhã, Sr. José. Até amanhã.
1: Até amanhã.

0: Depois do António Variações, o Corpo é que Paga, o telefone está livre. Vamos lá ligar, participar, deixar a sua escolha e a sua dedicatória.
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0: Vamos passar à próxima participação. Muito boa tarde.
1: Boa tarde, Dona Maria José Margarida.
0: Olá, boa tarde, Dona Margarida. Vamos dizer a frase?
1: Nova técnica, ajoelhos e pavimentos, a resolva a fronteira.
0: Muito bem, e a música que vamos ouvir?
1: A música, minha mãe, começa a rosa.
0: E a dedicatória?
1: É para a Dona Marela Martins, que ela fez antes.
0: Sim.
1: Que faço amanhã.
0: Sim, senhor.
1: E é só.
0: Obrigada, tudo bom. Tudo bom, beijinho às duas.

0: Passamos ao próximo pedido. Muito boa tarde.
1: Boa tarde, Dona Maria.
0: Olá, boa tarde, Dona Mariana. E Mariana das Neves, é verdade? Estamos a ligar das Neves, certo? Muito bem, Dona Mariana. Vamos dizer a frase?
1: Olha, uma ajudinha, faz favor.
0: Nova técnica.
1: Nova técnica.
0: Grande variedade de azulejos. É Rosal, La Fronteira. A música.
1: A música é o livro deste do Sul, com uma música bonita, a dedicar a Dona Manuela, que é os anos, que passa com muita saúde, que acompanha do marido, a filha de neto e marido, e da dia de Vera Cruz também, os netos que fizeram os anos, que tudo bom também para eles e a gente também. E meu nome da minha querida Lina Pontes, seja a Dona Manuela também, muitos parabéns e uns beijinhos para ela.
0: Obrigada. Um beijinho para si e até amanhã.
1: Obrigada.
0: Obrigada.

0: Passamos ao próximo pedido. Muito boa tarde.
1: Boa tarde, Maria José Mota.
0: Olá, boa tarde. É o Bruno José, de Beja. Bruno, vamos dizer a frase.
1: Frase nova técnica, provavelmente as ondas abaixo preço, na Rosal da Fronteira.
0: E a música que vamos ouvir?
1: O Bom Bospinho, tem a sua escolha.
0: A dedicatória?
1: Dedicar à minha família, a vocês aí na rádio, aos ouvintes da rádio, à Dona Custódia Ramírez, ao Sr. Manuel da Flórida, ao Sr. Agostinho e para quem gostar de ouvir, e para você, Maria.
0: Obrigada, Bruno, as melhoras. Boa tarde, até amanhã.
1: Boa tarde.

0: E depois do farol, este tema de Buba Espinho, passamos ao próximo pedido. Muito boa tarde.
1: Olá, Maria Zé, boa tarde, como está?
0: Boa tarde, boa tarde, Dona Joana. Dona Joana, vamos dizer a frase.
1: França, nova técnica, grande variedade de pavimentos e azulejos em Rosal de la Fronteira. A música é Nuno Portugal, Você Ama, Me Perdoa.
0: A dedicatória?
1: A dedicatória é para o meu marido, para os meus filhos, para os meus netos, para as minhas noras, para si, para a sua família, para os seus colegas da rádio, para todas as minhas amigas e vizinhas, não fazendo exceção de ninguém, colegas da ginástica, ouvintes e participantes. E não sei se a Dona Paula Pereira se faz anos hoje, fez anos ontem. Olha, parabéns para ela, passa um dia muito feliz, com muita saúde. Beijinhos. Pronto.
0: Tudo bom.
1: Tudo bom.
0: É tudo? Dona Joana, tudo. Obrigada, um beijinho. Até amanhã.

0: Acabamos de escutar Nuno Portugal. Ainda está tempo de participar durante a primeira hora de hoje da sua música. O número de telefone, o telefone está livre. Ligue, participe. Até já.
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0: Estamos a chegar ao final da primeira hora de hoje da sua música. Aguardamos a sua participação. Vamos lá ligar e participar.
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0: E vamos passar à última participação da primeira hora. Muito boa tarde.
1: Boa tarde, como está?
0: Olá, boa tarde, Dona Adelina.
1: Sim, senhora.
0: Está a ligar-nos de Valdo Vargo. Vamos dizer,
1: olá.
0: Vamos dizer a frase.
1: Mais um dia, faz favor.
0: Nova técnica.
1: Nova técnica.
0: Grande variedade de pavimentos e azulejos.
1: Grande variedade de pavimentos e azulejos em Rosal à Fronteira.
0: E a música que vamos ouvir, qual é?
1: Qualquer uma, qualquer uma.
0: A dedicatória.
1: É para você e para a sua família. É para o Francisco e para os irmãos e para a cunhada, para os primos, para o meu primo Zé Malveiro e as melhoras dele, para o Francisco Sapateiro e família, para o Chico da Horta e família, para o Arnaldo e família, para a escondidinha, para o Sebastião Guerreiro e família, para os carteiros, para os bombeiros e para todas as pessoas que gostarem de ouvir.
0: Obrigada, boa tarde.
1: E boa tarde.
0: Aos dois, um beijinho aos dois. Obrigada.
1: E a você também.
0: Obrigada.

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9: 2 minutos passam neste momento das 16. Boa tarde, vamos dar início a esta que é a segunda hora de hoje da sua música. Vamos para já atender a primeira participação. Muito boa tarde. Estou sim, boa tarde. Bem, a nossa ouvinte que estava a aguardar, a nossa ouvinte desligou. Vamos aguardar nova ligação até bem perto das 17 horas.
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9: Agora sim, vamos passar à primeira participação de hoje. Muito boa tarde.
10: Boa tarde.
9: Boa tarde, estou a falar com...
10: A Lourdes Paixão de Selmes.
9: Dona Lourdes, que está a ligar-nos de Selmes. Vamos dizer a frase, Dona Lourdes.
10: Eu penso que é assim, se houver um...
9: Sim, eu ajudo.
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9: Muito bem, e a música que vamos ouvir?
10: É de Lemos.
9: Sim.
10: Conceição de Santa.
9: A dedicatória.
10: Oh, é para dedicar à minha mãe e a todas as amigas que estiverem com ela neste momento.
9: Obrigada.
10: Beijo para todos.
9: Deus. Obrigada. Um beijinho para si. Obrigada. Boa tarde.

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1: Vamos passar à próxima participação. Muito boa tarde.
2: Boa tarde, Dona Maria José, como está?
1: Olá, boa tarde, Dona Joana.
2: É.
1: Dona Joana, que está a ligar-nos de Vera Cruz.
2: Sim.
1: Vamos dizer a frase, Dona Joana.
2: Certeza, pois imenso e azulejos, preços diretos de fábrica, qualidade abaixo de preço, é resolve lá a fronteira.
1: E a música que vamos ouvir?
2: Vamos ouvir o Jorge Ferreira, quando o velho me caminhava.
1: A dedicatória?
2: A dedicatória é para a minha amiga Maribaba, Maria Inácia, para a Ana Pô Flor, para a minha filha, para os netos, Lares de Lava de Vigueira, porque estão todos lá, assim como bombeiros. De Ligueira e Portelo, todos os bombeiros, para a Dona Maria José, para a Dona Maria Dar, para a Dona Ibópolis, para todos os participantes e ouvintes da Rádio de Ligueira.
1: Obrigada. Um beijinho. Obrigada. Até amanhã.
2: Até amanhã.

0: Jorge Ferreira, um velhinho caminhava. Acabamos de escutar esta música e aguardamos a sua participação. Vamos lá participar.
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0: Vamos passar à próxima participação. Muito boa tarde.
1: Olha, boa tarde, está boa.
0: Olá, boa tarde, Sr. Francisco Sapatino.
1: Outra vez.
0: Outra vez. E está a ligar outra vez de Valdo Vargo.
1: Valdo Vargo.
0: Onde é que havíamos de estar?
1: Agora há a Semana Cultural.
0: Estou a aguardar o programa para divulgar. Estou a aguardar
1: mas
0: o programa.
1: Não, okay. Mário Augusto dá-me.
0: Vamos lá dizer a frase.
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0: E a música que vamos ouvir?
1: Olha, não vai mentir. Na minta do Reveloso, que para mim é uma canção, uma música tão
0: Sim.
1: perfeita. Como ele tem muitas, não é? E outros
0: Sim.
1: também, mas pronto, é esta que eu vou pedir. E para não alongar muito, é para vocês na rádio, para a sua família, para você e todos os participantes e ouvintes.
0: Obrigada. Tudo bom?
1: É lindo.
0: Até amanhã.
1: Não,
0: não me mintas, de Rui Veloso.
1: Não. Lá, até amanhã.
0: Até à próxima.

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1: Vamos passar à próxima participação. Muito boa tarde.
2: Boa tarde.
1: Olá, boa tarde. Estou a falar com
2: Manuela Colasso.
1: A Manuela, que está a ligar-nos de Serpa, certo?
2: Serpa.
1: Manuela, vamos dizer a frase.
2: Imagem, por favor.
1: Nova técnica.
2: Nova técnica.
1: Grande variedade de pavimentos e azulejos.
2: Grande variedade de pavimentos e azulejos.
1: Em Rosal de la Fronteira.
2: Em Rosal de la Fronteira.
1: E a música que vamos ouvir?
2: Achei que deu um tema à sua escolha.
1: Um dos temas. E a dedicatória?
2: Quem gostar de ouvir?
1: Obrigada, boa tarde.
2: Boa tarde.
1: Até amanhã.
2: Sim.

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0: A voz de Alberto Índio, quero-te dizer, 17 minutos apenas para as 17 horas, aguardamos a sua participação através do 284-437-001. O telefone está livre neste momento, você é o momento certo para ligar e participar.
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0: Passamos ao próximo pedido de hoje. Muito boa tarde.
3: Boa tarde, Maria
0: José. Olá, boa tarde, Sr. Campaniço.
3: De Sérgio Esperambejo.
0: Muito bem, vamos à frase, Sr. Campaniço.
3: Nova técnica, grande variedade de azuis e pavimentos no Rosal da Fronteira.
0: E a música que vamos ouvir?
3: Cuida à sua escolha.
0: Sim. De Carlos do Carmo, pode ser?
3: De Carlos do Carmo.
0: A música, a dedicatória. A dedicatória.
3: A dedicatória para todo o pessoal da Rádio Zia. Tanto incluído, Maria José.
0: Obrigado.
3: Para todo o pessoal, de Sérgio da Alqueria Marmelha.
0: Sim.
3: Para todo o pessoal da. Vou usar da Cuba também. Para a minha duas sobrinhas, Maria Luísa e Francisca. Para a Carla. E começando a outra. E a companheira da Carla. E o chefe daquilo tudo. E tudo corre para o melhor. Boa sorte.
0: Obrigada. Até amanhã. Boa tarde, obrigado.

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0: Passamos à próxima participação de hoje. Muito boa tarde.
1: Boa tarde, Ana Maria José.
0: Olá, boa tarde, senhor João Algarvio.
1: Isso.
0: Está a ligar-nos de Pedrógão do Alentejo. Senhor João, vamos dizer a frase.
1: Essa nova técnica de variedade é os leis e pavimentos a usar lá a fronteira.
0: E a música que vamos ouvir?
1: Eu digo o grupo a ajudar a minha terra.
0: A dedicatória?
1: É para a minha mulher, pois se disponete a vocês aí na rádio, a todos a Luís Dado Pinto, o amigo Francisco Zapateira lá ao largo, o Zé Machado nas Fias, a Dona Vida da Veracruz, para o André Ponfor e Vale, o amigo Agostinho Teixeira, Dona Maria Mena Machado na Alemanha e família, o amigo António Lipe e família, o irmão Fiado na Suíça, o Manuel Freiras para a família, e depois João, o baixo.
0: Sim.
1: E para o descendente e para todos os pastores, o João Gabriel e a Trindade. Uhum. Boa tarde, até amanhã, se for possível.
0: Obrigada, Sr. João. Boa tarde, até amanhã. Até amanhã.

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1: Chegamos ao final desta edição de hoje da sua música. Estamos de volta amanhã, no mesmo horário. Fique bem, boa tarde e até amanhã.
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0: Boa tarde. As câmaras municipais de Castro Verde, Moura, Urique e Serpa, perante o risco muito elevado de perderem os financiamentos do PRR para as obras de requalificação de equipamentos de saúde no Baixo Alentejo, exigem publicamente que o Ministério da Saúde esclareça com celeridade e de forma concreta qual o calendário da solução alternativa de financiamento para que as empreitadas possam prosseguir sem transtornos. Segundo o comunicado conjunto das autarquias, estão em curso os importantes investimentos de requalificação do Centro de Saúde e ampliação do Serviço de Urgência de Castro Verde, a requalificação do Centro de Saúde de Moura, a requalificação da Extensão de Saúde de Garvão, no Conselho de Ourique, e a renovação e ampliação da Extensão de Saúde da Vila Nova de São Bento, no Conselho de Serpa. Os municípios sublinham que a obrigação de requalificar os centros de saúde é exclusivamente do Ministério da Saúde e referem que se assumiram o compromisso de colaborarem ativamente numa solução, apenas se deve à urgência de acelerarem a resolução de problemas públicos que persistem há muitos anos. As câmaras municipais dizem compreender que a execução do PRR tem datas a cumprir, no entanto, consideram incompreensível que o Ministério da Saúde não tenha a tempo e horas definido fontes de financiamento alternativas para evitar graves percalços nas empreitadas em curso, recordando que em fevereiro de 2026 alertaram pessoalmente a Ministra da Saúde para o cenário previsível que já estava no horizonte. As câmaras municipais dizem não poder aceitar que, ao invés de criar uma solução de financiamento alternativa e rápida para evitar transtornos de várias ordens aos municípios, o Ministério da Saúde tenha permitido que estes ficassem numa indefinição muito complexa e verdadeiramente entre a espada e a parede. Segundo estas, é inaceitável que as câmaras municipais tenham substituído o Ministério da Saúde nas suas responsabilidades e agora o próprio Ministério da Saúde rescinda contratos e esteja a puxar o tapete às autarquias. Os municípios de Castro Verde, Moura, Urique e Serpa exigem uma resposta concreta e muito rápida da Ministra da Saúde para evitar impasses graves e o risco de as obras em curso pararem de imediato. As explicações são de António José Brito, presidente da Câmara Municipal de Castro Verde, que quer um esclarecimento e uma resposta cabal sobre o calendário de financiamento das empreitadas. O também presidente da Comunidade Intermunicipal do Baixo Alentejo quer uma resposta rápida e célere para evitar impasses ou que as obras acabem mesmo suspensas.
1: Portanto, há 6 meses que andamos a procurar uma solução e uma resposta concreta. E até agora ainda não a obtivemos. Tivemos uma reunião com a Sra. Ministra da Saúde nessa data, no princípio de fevereiro, e neste momento aquilo que exigimos publicamente é que haja um esclarecimento e uma resposta cabal, uma resposta concreta, que seja célere, na qual o Governo nos diga o calendário para a solução alternativa de financiamento para estas empreitadas, uma vez que elas estão a decorrer, estão todas a decorrer e têm que prosseguir sem transtornos, do nosso ponto de vista. Vale a pena dizer que a obrigação de requalificar centros de saúde é do Ministério da Saúde. As câmaras municipais assumiram esta responsabilidade e este compromisso com gosto, quiseram colaborar e, portanto, passa a expressão, deram o corpo ao manifesto, estão a fazê-lo de forma ativa, desde o princípio e até agora, e, portanto, nós não aceitamos que agora o Ministério da Saúde, por via da ACSS, nos puxe o tapete e nos tire o financiamento para pagar estas obras. Compreendemos que a execução decorre no âmbito do PRR, que o PRR tem datas a cumprir, mas não podemos aceitar que, ao invés de criar uma solução de financiamento alternativa e rápida, para evitar transtornos de várias ordens às câmaras municipais, o Ministério da Saúde e a ACSS tenham agora deixado os municípios entre a espada e a parede ao comunicarem que vão retirar o financiamento. Portanto, as câmaras municipais de Castro Verde, de Moura, de Ourique e de Serpa, que é quem está neste processo, exigem uma resposta que seja rápida, que seja concreta da parte da Ministra da Saúde, da parte do Governo, para evitar impasses graves nestes processos e até o risco evidente de as obras que estão em curso poderem parar de imediato.
0: O Presidente da Câmara Municipal de Castro Verde, António José Brito, a dar voz a esta tomada de posição conjunta dos municípios de Castro Verde, Moura, Urique e Serpa, perante a dúvida do financiamento para os equipamentos de saúde que estão em curso nestes concelhos. O vice-presidente da CCDR Alentejo, Aníbal Costa, visitou Vila de Frades. A convite da Junta de Freguesia, Aníbal Costa esteve em Vila de Frades para uma reunião de trabalho de partilha de dinâmicas e apresentação de projetos, segundo avançou a Junta de Freguesia de Vila de Frades. Segundo a edilidade, em cima da mesa estiveram os vários projetos em curso por parte da Junta de Freguesia, com destaque para a apresentação do E3, Espaço Empresas e Empreendedorismo, que se encontra em fase de preparação de orçamentos e caderno de encargos. As explicações são de Diogo Conqueiro, presidente da Junta de Freguesia da Vila de Frades.
2: A Junta de Freguesia de Vila de Frades endereçou este convite ao Dr. Aníbal Costa para que pudesse, numa visita que fez ao território, poder conhecer também um pouco mais a fundo aquilo que é a realidade atual de Vila de Frades, tudo aquilo que tem sido a dinâmica dos últimos anos, também tudo aquilo que são os projetos em carteira e que pretendemos, embora nem tudo dependa apenas da nossa vontade, tornar uma realidade no decorrer deste mandato, e com um foco muito, muito concreto naquilo que é o projeto de, chamamos nós, o E3, portanto, o Espaço de Empresas e Empreendedorismo, um projeto que, no nosso entender, é determinante para o futuro do território. Portanto, acho que vai ser por ali que nós vamos conseguir atrair e fixar jovens, famílias e criar emprego, criar empresas no nosso território, nomeadamente na freguesia de Vila de Frades. Um projeto que está concluído, estamos agora na fase de preparação de tudo o que são os orçamentos, os cadernos de encargos, e passa também, obviamente, e cada vez mais trabalha-se em rede, por uma apresentação daquilo que é a nossa ideia às mais diversas entidades, sejam autarquias vizinhas, sejam instituições como a própria CCDR, entidades escolares, como já fizemos, ou uma comitiva de Santa Catarina do Brasil, como já fizemos também ao Instituto Politécnico de Beja, e porque entendemos nesta ótica do trabalho em rede, de facto, esta proximidade é cada vez mais importante. E uma entidade como a CCDR, por todo o peso, toda a importância que tem, também por todas as decisões que toma naquilo que é o desenvolvimento das regiões, e neste mandato a postura da Junta de Freguesia de Vila de Frades tem sido precisamente esta proximidade, mostrando também de certa forma que uma Junta de Freguesia, sendo o primeiro ponto de contacto, sendo a entidade mais pequena, pode também ser preponderante e deve ser preponderante naquilo que são os desenvolvimentos dos seus territórios.
0: O presidente da Junta de Freguesia de Vila de Frades, Diogo Conqueiro. O novo Conselho de Administração da Unidade Local de Saúde do Baixo Alentejo, que tomou posse a semana passada, teve como primeira iniciativa uma visita detalhada às obras do novo bloco de partos do Hospital José Joaquim Fernandes, em Beja. Segundo revelou a Unidade Local de Saúde do Baixo Alentejo, a nova administração quis avaliar de perto o ritmo dos trabalhos daquela que é uma das intervenções estruturais mais aguardadas pela comunidade e por profissionais. Segundo a ULSBA, a requalificação inclui a remodelação total do bloco de partos, incluindo a criação de uma sala de cirurgia para cesarianas e melhoria das condições de internamento, e teve início a 7 de julho do ano passado, num investimento de 1 milhão e meio de euros, mais 500 mil euros adicionais em equipamentos. O projeto, de acordo com a ULSBA, visa dotar a unidade hospitalar de infraestruturas modernas, mais seguras e confortáveis, garantindo uma resposta de excelência tanto para as futuras mães e bebés, como para as equipas de profissionais de saúde que ali asseguram o serviço diariamente. A nova administração reforçou que a sua gestão será pautada pela proximidade, auscultação ativa e agilização de processos, de forma a responder com eficácia aos desafios demográficos e geográficos que caracterizam o território. No ano de 2025, nasceram na maternidade da Unidade Local de Saúde do Baixo Alentejo 1.037 bebés. Fernando Amaral Pires foi nomeado diretor executivo da Agência Regional de Promoção Turística do Alentejo. Fernando Pires sucede a António Lacerda, que se reforma após exercer o cargo desde fevereiro de 2004. A nomeação coloca à frente da gestão executiva da Arapta um profissional com mais de 25 anos de experiência dedicados ao desenvolvimento e planeamento e promoção do setor turístico no Alentejo. A entrada em funções ocorre na sequência da reforma de António Lacerda e encerra um ciclo iniciado em fevereiro de 2004. Durante mais de duas décadas, António Lacerda dirigiu a estrutura executiva da ARPTA e acompanhou a consolidação da estratégia de promoção turística externa do Alentejo. A direção da ARPTA, que reconhece e agradece o trabalho desenvolvido por António Lacerda. O Castelo de Beja é palco esta terça-feira da gravação do programa da RTP Em Casa da Amália. A Câmara Municipal de Beja considera que esta iniciativa representa uma oportunidade ímpar para promover Beja, o seu património, os seus artistas e a sua identidade junto de públicos de todo o país e das comunidades portuguesas no estrangeiro. Inspirado nas célebres noites em que Amália Rodrigues abria as portas da sua casa a poetas, músicos, cantores, atores e outras figuras da cultura portuguesa para tertúlias marcadas pela música, pela palavra e pela partilha. Com a apresentação de José Gonçalves, o espetáculo vai reunir Bubo Espinho, Luís Trigacheiro, Bandidos do Cante, Luís Espinho, Eduardo Espinho, Bruno Chaveiro, Bernardo Viana e António Santos. A abertura das portas do recinto está prevista para as 20h30, estando o início da gravação agendado para as 22 horas. A entrada é livre. Os lugares da plateia, com exceção dos destinados à produção e da área reservada a cidadãos com mobilidade reduzida, serão ocupados por ordem de chegada, não sendo possível efetuar qualquer tipo de reserva. Após a lotação da plateia estar esgotada, o público poderá assistir ao espetáculo em pé nas zonas especificamente destinadas para esse efeito. A Junta de Freguesia de Vidigueira recebeu 3 jovens voluntários no âmbito do programa Jovens Voluntários para a Natureza e Florestas. Até 24 de julho, a iniciativa, segundo avançou a Junta de Freguesia, promove a participação ativa dos jovens na proteção do património natural, sensibilizando-os para a importância da preservação do ambiente e da prevenção dos incêndios rurais, contribuindo para o desenvolvimento do sentido de responsabilidade, cidadania e espírito de voluntariado. Durante este período, para além das ações previstas no âmbito do programa, os jovens terão também a oportunidade de colaborar com a Junta de Freguesia noutras iniciativas e projetos de interesse para a comunidade, permitindo enriquecer os seus conhecimentos, adquirir novas competências e conhecer de perto o funcionamento da autarquia. A Câmara de Almodóvar anunciou um balanço bastante positivo da edição de 2026 da FACAL, a Feira de Artes e Cultura de Almodóvar. Segundo revelou a Câmara Municipal, em nota de imprensa, o certame não só confirmou sua grandiosidade e importância no panorama regional, como se afirmou como um marco de eficácia financeira ao permitir à autarquia reduzir os custos em perto de 200 mil euros face ao ano anterior, sem comprometer a qualidade, a dimensão ou o prestígio do evento. Segundo a autarquia almodovarense, a FACAL representou um investimento municipal de 371.122 euros, valor significativamente inferior aos 564.320 euros registados em 2025, o que traduz uma redução de cerca de 193.000 euros, sendo considerado pela autarquia um exemplo de sucesso ao nível da gestão e da otimização operacional. Em termos comparativos, o investimento municipal tinha sido de 401.889 euros em 2024 e de 373.659 euros em 2023. Segundo a Câmara de Almodóvar, o resultado alcançado deve-se a alterações estratégicas na estrutura do evento, que permitiram uma melhor otimização dos recursos e do espaço nas suas diversas valências, demonstrando que é possível fazer mais e melhor através de uma gestão pública eficiente, orientada para os interesses dos municípios. O regulamento para a criação da Polícia Municipal de Odmira já foi aprovado em todos os órgãos autárquicos, mas o processo só deverá estar concluído dentro de 1 a 2 anos. O regulamento para a implementação da Polícia Municipal de Odmira está aprovado em todos os órgãos autárquicos, afirmou o presidente da Câmara Municipal, Hélder Guerreiro. Segundo o autarca socialista, concluída a aprovação do regulamento, seguem-se as negociações com o Governo, cuja autorização é necessária para a implementação da nova estrutura. Naturalmente fechado este processo regulamentar, importa agora iniciar todo o processo com o Governo, que terá de dar a autorização para a criação desta Polícia Municipal, segundo o autarca. Ainda assim, Hélder Guerreiro estimou que é um processo moroso e que provavelmente demorará 1 ou 2 anos até à sua conclusão. Só agora é que pensamos que podemos ter um governo com estabilidade suficiente para fazermos este processo de negociação. A criação da Polícia Municipal de Odmira visa reforçar a fiscalização no território. Questionado pela agência Lusa sobre os custos do projeto, O autarca adiantou que o investimento inicial ronda os 850 mil euros, incluindo a aquisição de viaturas, instalações, equipamentos e formação. O investimento inicial é bastante elevado, andará à volta dos 850 mil euros, tendo em conta os carros, instalações e a formação inicial, de acordo com o autarca. O presidente da Câmara Municipal de Odemira explicou ainda que o número de agentes ainda não está definido, mas apontou para um limite máximo de 21 ou 23 a polícias municipais. Em declarações à Lusa em agosto de 2023, Hélder Guerreiro já tinha reconhecido que o processo levaria algum tempo até se tornar realidade. Na altura, considerou que a criação da Polícia Municipal teria naturalmente uma repercussão muito importante no território, permitindo reforçar a componente da fiscalização e algumas das competências que o município também recebeu por parte do Estado ao nível do trânsito. O município de Castro Verde assinala no próximo dia 25, sábado, os 887 anos da Batalha de Ourique. O programa comemorativo, promovido em parceria com o Exército Português, volta a reunir entidades civis e militares em homenagem a um dos acontecimentos mais simbólicos da história de Portugal. As comemorações têm início às 10h30 nos espaços do município, seguido de uma romagem ao padrão da Batalha de Ourique, seguindo-se às 11 horas a tradicional cerimónia militar promovida pelo Exército em São Pedro das Cabeças. Ao longo do dia, a Praça da República vai acolher uma exposição de viaturas militares e um ponto de informação do Centro de Recrutamento do Exército. E hoje, terça-feira, é dia da crónica de Lopes Guerreiro.
3: A exclusão digital. Muito se fala na época digital que estamos a viver e que está a revolucionar o mundo e as nossas vidas. Depois de muito se falar em informática, robótica, internet e redes sociais, digital, agora não há discurso ou conversa em que não se fale de inteligência artificial. Como sempre acontece com as grandes revoluções tecnológicas que transformam radicalmente o mundo em que vivemos, fala-se muito nos benefícios que traz e pouco nos problemas e nas dificuldades que traz a muita gente. Está-se a acabar com o que sempre lidamos e tocamos, incluindo o dinheiro, os cheques e agora também os cartões de débito e de crédito. Agora já não é apenas a cor do dinheiro que não vemos, é também o próprio dinheiro físico. Este é apenas um pequeno exemplo do que está a mudar tão rápido e radicalmente nas nossas vidas. Quase tudo é virtual, está nas nuvens, ou lá o que é. Mas, para os jovens, tudo isto faz parte da sua formação e lidam com estas novas ferramentas, como os mais velhos lidavam com a enxada, a charrua, ou os mais afortunados com a caneta ou o lápis. Mas, como diz o velho ditado, burro velho não aprende latim. E é confrangedor assistirmos à forma como estão a ser excluídos os mais velhos e os menos instruídos, que cada vez são confrontados com mais e mais complexas dificuldades. As empresas e também a administração pública estão a substituir o atendimento pessoal por atendimento automático, telefónico e por internet. Ao irmos fazer compras, é cada vez mais difícil encontrar um funcionário que nos informe ou esclareça qualquer dúvida e agora também a quem possamos pagar a despesa efetuada. Há já casos que só podemos fazer a conta e pagar nas máquinas. Ao irmos ao banco, acontece a mesma coisa. Mas para além de termos de tirar uma senha e de esperar uma eternidade para sermos atendidos por um funcionário, somos quase sempre remetidos para as máquinas para tratar dos assuntos e nem todas as pessoas sabem ler e muito menos lidar com as novas tecnologias. Quando precisamos de ir a um serviço de saúde, às finanças ou a qualquer outro serviço público, confrontamo-nos com a mesma dificuldade. Quando necessitamos de uma informação, um esclarecimento ou de fazer uma reclamação que antes fazíamos com um telefonema e conversa com a pessoa que nos atendia, precisamos de uma grande paciência, de muito tempo, de conhecer um vocabulário específico para percorrer um longo calvário que nos leva, primeiro, a falar com uma máquina que dificilmente entendemos e nos entende. E, finalmente, com uma pessoa que não raras as vezes não nos permite chegar ao que pretendíamos, fazendo tudo para nos levar a aceitar o que não queremos. Mas dizem-nos as empresas e os serviços públicos para a alternativa acedermos aos seus sítios na internet ou a contactá-las por e-mail. E os que não sabem o que isto é, como se faz isto, ou não dispõem de meios para o fazer. Esta nova revolução tecnológica é, seguramente, a que está a provocar mais exclusão. A rapidez com que avança, sem ter em conta as pessoas com mais dificuldades, está a deixar muitas mais pessoas para trás. Não pretendo fazer de velho do Restelo, mas apenas vincar que o progresso só o é, de facto, não deixar ninguém para trás. Caso contrário, tem o efeito contrário do que é anunciado e prometido, e em vez de facilitar a vida a toda a gente, gera novas e mais graves desigualdades e empurra para a exclusão grupos de pessoas que não conseguem aceder às novas tecnologias. Os novos sistemas deviam ser implantados de forma progressiva e mantendo meios alternativos para as pessoas e, em alguns casos, empresas também com maiores dificuldades pudessem governar e não de uma forma imediata, generalizada e obrigatória para todos. Até porque os novos sistemas nem sempre são implantados adequadamente e sem falhas, como ainda agora assistimos com a classificação digital dos exames. Até para a semana.
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0: no interior e também no Algarve. Máximas que poderão chegar aos 35 graus em Beja, 36 em Évora, 34 em Porto Alegre, 25 em Sines.
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0: o sentido das palavras, um olhar mais positivo sobre a vida. Não deixe que a vida passe em branco e que pequenas adversidades sejam a causa de grandes tempestades. Lute pelos seus ideais sem perder a força de vontade e o brilho nos seus olhos. Leve uma vida leve, não guarde rancor, não reclame, não dificulte as coisas, não faça drama, não sinta pena de si mesmo. Nunca desperdice as oportunidades que a vida lhe oferece, jamais se arrependa de algo que não pode fazer. Algumas vezes, precisamos de uma dose de loucura para ter a coragem de dizer o que sentimos, sem esperarmos sermos correspondidos da mesma maneira. O segredo é fazer tudo de boa vontade, sem esperar algo em troca. Uma mente neutra a novas opiniões é mais segura contra pensamentos negativos. A vida é como uma balança, tem que ser equilibrada entre altos e baixos. A dor obriga-nos a ser fortes e a desconfiar das palavras jogadas ao vento. Mas a mesma dor é necessária, pois assim sabemos que mesmo diante de tantos problemas, ainda somos capazes de seguir em frente. Pense nisto e seja feliz.
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4: 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São 7 horas. 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

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São 8 horas. 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

0: Boa noite.
1: As câmaras municipais de Castro Verde, Moura, Urique e Serpa, perante o risco muito elevado de perder os financiamentos do PRR para as obras de requalificação de equipamentos de saúde no Baixo Alentejo, exigem publicamente que o Ministério da Saúde esclareça com celeridade e de forma concreta qual o calendário da solução alternativa de financiamento para que as empreitadas possam prosseguir sem transtornos. Segundo o comunicado conjunto das autarquias, estão em curso os importantes investimentos de requalificação do Centro de Saúde e ampliação do Serviço de Urgência de Castro Verde, a requalificação do Centro de Saúde de Moura, a requalificação da Extensão de Saúde de Garvão, no Conselho de Ourique, e a renovação e ampliação da Extensão de Saúde da Vila Nova de São Bento, no Conselho de Serpa. Os municípios sublinham que a obrigação de requalificar os centros de saúde é exclusivamente do Ministério da Saúde e referem que se assumiram o compromisso de colaborarem ativamente numa solução, apenas se deve à urgência de acelerarem a resolução de problemas públicos que persistem há muitos anos. As câmaras municipais dizem compreender que a execução do PRR tem datas a cumprir, no entanto, consideram incompreensível que o Ministério da Saúde não tenha a tempo e horas definido fontes de financiamento alternativas para evitar graves percalços nas empreitadas em curso, recordando que em fevereiro de 2026 alertaram pessoalmente a Ministra da Saúde para o cenário previsível que já estava no horizonte. As câmaras municipais dizem não poder aceitar que, ao invés de criar uma solução de financiamento alternativa e rápida para evitar transtornos de várias ordens aos municípios, o Ministério da Saúde tenha permitido que estes ficassem numa indefinição muito complexa e verdadeiramente entre a espada e a parede. Segundo estas, é inaceitável que as câmaras municipais tenham substituído o Ministério da Saúde nas suas responsabilidades e agora o próprio Ministério da Saúde rescinda contratos e esteja a puxar o tapete às autarquias. Os municípios de Castro Verde, Moura, Urique e Serpa exigem uma resposta concreta e muito rápida da Ministra da Saúde para evitar impasses graves e o risco de as obras em curso pararem de imediato. As explicações são de António José Brito, presidente da Câmara Municipal de Castro Verde, que quer um esclarecimento e uma resposta cabal sobre o calendário de financiamento das empreitadas. O também presidente da Comunidade Intermunicipal do Baixo Alentejo quer uma resposta rápida e célere para evitar impasses ou que as obras acabem mesmo suspensas.
2: Já está há 6 meses que andamos a procurar uma solução e uma resposta concreta. E até agora ainda não a obtivemos. Tivemos uma reunião com a Sra. Ministra da Saúde nessa data, no princípio de fevereiro, e neste momento aquilo que exigimos publicamente é que haja um esclarecimento e uma resposta cabal, uma resposta concreta, que seja célere, na qual o Governo nos diga um calendário para a solução alternativa de financiamento para estas empreitadas, uma vez que elas estão a decorrer, estão todas a decorrer e têm que prosseguir sem transtornos, do nosso ponto de vista. Vale a pena dizer que a obrigação de requalificar centros de saúde é do Ministério da Saúde, as câmaras municipais assumiram esta responsabilidade e este compromisso com gosto, quiseram colaborar e, portanto, passa a expressão, deram o corpo ao manifesto, estão a fazê-lo de forma ativa, desde o princípio e até agora, e, portanto, nós não aceitamos que agora o Ministério da Saúde, por via da ACSS, nos puxe o tapete e nos tire o financiamento para pagar estas obras. Compreendemos que a execução decorre no âmbito do PRR, que o PRR tem datas a cumprir, mas não podemos aceitar que, ao invés de criar uma solução de financiamento alternativa e rápida, para evitar transtornos de várias ordens às câmaras municipais, o Ministério da Saúde e a ACSS tenham agora deixado os municípios entre a espada e a parede ao comunicarem que vão retirar o financiamento. Portanto, as câmaras municipais de Castro Verde, de Moura, de Ourique e de Serpa, que é quem está neste processo, exigem uma resposta que seja rápida, que seja concreta da parte da Ministra da Saúde, da parte do Governo, para evitar impasses graves nestes processos e até o risco evidente de as obras que estão em curso poderem parar de imediato.
1: O Presidente da Câmara Municipal de Castro Verde, Adolino José Brito, a dar voz a esta tomada de posição conjunta dos municípios de Castro Verde, Moura, Urique e Serpa, perante a dúvida do financiamento para os equipamentos de saúde que estão em curso nestes concelhos. O vice-presidente da CCDR Alentejo, Aníbal Costa, visitou Vila de Frades. A convite da Junta de Freguesia, Aníbal Costa esteve em Vila de Frades para uma reunião de trabalho, de partilha de dinâmicas e apresentação de projetos, segundo avançou a Junta de Freguesia de Vila de Frades. Segundo a edilidade, em cima da mesa estiveram os vários projetos em curso por parte da Junta de Freguesia, com destaque para a apresentação do E3, Espaço Empresas e Empreendedorismo, que se encontra em fase de preparação de orçamentos e caderno de encargos. As explicações são de Diogo Conqueiro, o presidente da Junta de Freguesia da Vila de Frades.
2: A Junta de Freguesia de Vila de Frades endereçou este convite ao Dr. Aníbal Costa para que pudesse, numa visita que fez ao território, poder conhecer também um pouco mais a fundo aquilo que é a realidade atual de Vila de Frades, tudo aquilo que tem sido a dinâmica dos últimos anos, também tudo aquilo que são os projetos em carteira e que pretendemos, embora nem tudo dependa apenas da nossa vontade, tornar uma realidade no decorrer deste mandato, e com um foco muito, muito concreto naquilo que é o projeto de, chamamos nós, o E3, portanto, o Espaço de Empresas e Empreendedorismo, um projeto que, no nosso entender, é determinante para o futuro do território. Portanto, acho que vai ser por ali que nós vamos conseguir atrair e fixar jovens, famílias e criar emprego, criar empresas no nosso território, nomeadamente na freguesia de Vila de Frades. Um projeto que está concluído, estamos agora na fase de preparação de tudo o que são os orçamentos, os cadernos de encargos, e passa também, obviamente, e cada vez mais trabalha-se em rede, por uma apresentação daquilo que é a nossa ideia às mais diversas entidades, sejam autarquias vizinhas, sejam instituições como a própria CCDR, entidades escolares, como já fizemos, ou uma comitiva de Santa Catarina do Brasil, como já fizemos também ao Instituto Politécnico de Beja, e porque entendemos que nesta ótica do trabalho em rede, de facto, esta proximidade é cada vez mais importante. E uma entidade como a CCDR, por todo o peso, toda a importância que tem, também por todas as decisões que toma naquilo que é o desenvolvimento das regiões, e neste mandato a postura da Junta de Freguesia de Vila de Frades tem sido precisamente esta proximidade, mostrando também de certa forma que uma Junta de Freguesia, sendo o primeiro ponto de contacto, sendo a entidade mais pequena, pode também ser preponderante e deve ser preponderante naquilo que são os desenvolvimentos dos seus territórios.
1: O presidente da Junta de Freguesia de Vila de Frades, Diogo Conqueiro. O novo Conselho de Administração da Unidade Local de Saúde do Baixo Alentejo, que tomou posse a semana passada, teve como primeira iniciativa uma visita detalhada às obras do novo bloco de partos do Hospital José Joaquim Fernandes, em Beja. Segundo revelou a Unidade Local de Saúde do Baixo Alentejo, a nova administração quis avaliar de perto o ritmo dos trabalhos daquela que é uma das intervenções estruturais mais aguardadas pela comunidade e por profissionais. Segundo a ULSBA, a requalificação inclui a remodelação total do bloco de partos, incluindo a criação de uma sala de cirurgia para cesarianas e melhoria das condições de internamento, e teve início a 7 de julho do ano passado, num investimento de 1 milhão e meio de euros, mais 500 mil euros adicionais em equipamentos. O projeto, de acordo com a ULSBA, visa dotar a unidade hospitalar de infraestruturas modernas, mais seguras e confortáveis, garantindo uma resposta de excelência tanto para as futuras mães e bebés, como para as equipas de profissionais de saúde que ali asseguram o serviço diariamente. A nova administração reforçou que a sua gestão será pautada pela proximidade, auscultação ativa e agilização de processos, de forma a responder com eficácia aos desafios demográficos e geográficos que caracterizam o território. No ano de 2025, nasceram na maternidade da Unidade Local de Saúde do Baixo Alentejo 1.037 bebés. Fernando Amaral Pires foi nomeado diretor executivo da Agência Regional de Promoção Turística do Alentejo. Fernando Pires sucede a António Lacerda, que se reforma após exercer o cargo desde fevereiro de 2004. A nomeação coloca à frente da gestão executiva da Arapta um profissional com mais de 25 anos de experiência dedicados ao desenvolvimento e planeamento e promoção do setor turístico no Alentejo. A entrada em funções ocorre na sequência da reforma de António Lacerda e encerra um ciclo iniciado em fevereiro de 2004. Durante mais de duas décadas, António Lacerda dirigiu a estrutura executiva da ARPTA e acompanhou a consolidação da estratégia de promoção turística externa do Alentejo. A direção da ARPTA, que reconhece e agradece o trabalho desenvolvido por António Lacerda. O Castelo de Beja é palco esta terça-feira da gravação do programa da RTP Em Casa da Amália. A Câmara Municipal de Beja considera que esta iniciativa representa uma oportunidade ímpar para promover Beja, o seu património, os seus artistas e a sua identidade junto de públicos de todo o país e das comunidades portuguesas no estrangeiro. Inspirado nas célebres noites em que Amália Rodrigues abria as portas da sua casa a poetas, músicos, cantores, atores e outras figuras da cultura portuguesa para tertúlias marcadas pela música, pela palavra e pela partilha. Com a apresentação de José Gonçalves, o espetáculo vai reunir Bubo Espinho, Luís Trigacheiro, Bandidos do Cante, Luís Espinho, Eduardo Espinho, Bruno Chaveiro, Bernardo Viana e António Santos. A abertura das portas do recinto está prevista para as 20h30, estando o início da gravação agendado para as 22 horas. A entrada é livre. Os lugares da plateia, com exceção dos destinados à produção e da área reservada a cidadãos com mobilidade reduzida, serão ocupados por ordem de chegada, não sendo possível efetuar qualquer tipo de reserva. Após a lotação da plateia estar esgotada, o público poderá assistir ao espetáculo em pé, nas zonas especificamente destinadas para esse efeito. A Junta de Freguesia de Vidigueira recebeu 3 jovens voluntários no âmbito do programa Jovens Voluntários para a Natureza e Florestas. Até 24 de julho, a iniciativa, segundo avançou a Junta de Freguesia, promove a participação ativa dos jovens na proteção do património natural, sensibilizando-os para a importância da preservação do ambiente e da prevenção dos incêndios rurais, contribuindo para o desenvolvimento do sentido de responsabilidade, cidadania e espírito de voluntariado. Durante este período, para além das ações previstas no âmbito do programa, os jovens terão também a oportunidade de colaborar com a Junta de Freguesia noutras iniciativas e projetos de interesse para a comunidade, permitindo enriquecer os seus conhecimentos, adquirir novas competências e conhecer de perto o funcionamento da autarquia. A Câmara de Almodóvar anunciou um balanço bastante positivo da edição de 2026 da FACAL, a Feira de Artes e Cultura de Almodóvar. Segundo revelou a Câmara Municipal, em nota de imprensa, o certame não só confirmou sua grandiosidade e importância no panorama regional, como se afirmou como um marco de eficácia financeira ao permitir à autarquia reduzir os custos em perto de 200 mil euros face ao ano anterior, sem comprometer a qualidade, a dimensão ou o prestígio do evento. Segundo a autarquia almodovarense, a FACAL representou um investimento municipal de 371.122 euros, valor significativamente inferior aos 564.320 euros registados em 2025, o que traduz uma redução de cerca de 193.000 euros, sendo considerado pela autarquia um exemplo de sucesso ao nível da gestão e da otimização operacional. Em termos comparativos, o investimento municipal tinha sido de 401.889 euros em 2024 e de 373.659 euros em 2023. Segundo a Câmara de Almodóvar, o resultado alcançado deve-se a alterações estratégicas na estrutura do evento, que permitiram uma melhor otimização dos recursos e do espaço nas suas diversas valências, demonstrando que é possível fazer mais e melhor através de uma gestão pública eficiente, orientada para os interesses dos municípios. O regulamento para a criação da Polícia Municipal de Odmira já foi aprovado em todos os órgãos autárquicos, mas o processo só deverá estar concluído dentro de 1 a 2 anos. O regulamento para a implementação da Polícia Municipal de Odmira está aprovado em todos os órgãos autárquicos, afirmou o presidente da Câmara Municipal, Hélder Guerreiro. Segundo o autarca socialista, concluída a aprovação do regulamento, seguem-se as negociações com o Governo, cuja autorização é necessária para a implementação da nova estrutura. Naturalmente fechado este processo regulamentar, importa agora iniciar todo o processo com o Governo, que terá de dar a autorização para a criação desta Polícia Municipal, segundo o autarca. Ainda assim, Hélder Guerreiro estimou que é um processo moroso e que provavelmente demorará 1 ou 2 anos até à sua conclusão. Só agora é que pensamos que podemos ter um governo com estabilidade suficiente para fazermos este processo de negociação. A criação da Polícia Municipal de Odmira visa reforçar a fiscalização no território. Questionado pela agência Lusa sobre os custos do projeto, O autarca adiantou que o investimento inicial ronda os 850 mil euros, incluindo a aquisição de viaturas, instalações, equipamentos e formação. O investimento inicial é bastante elevado, andará à volta dos 850 mil euros, tendo em conta os carros, instalações e a formação inicial, de acordo com o autarca. O presidente da Câmara Municipal de Odemira explicou ainda que o número de agentes ainda não está definido, mas apontou para um limite máximo de 21 ou 23 polícias municipais. Em declarações à Lusa em agosto de 2023, Hélder Guerreiro já tinha reconhecido que o processo levaria algum tempo até se tornar realidade. Na altura, considerou que a criação da Polícia Municipal teria naturalmente uma repercussão muito importante no território, permitindo reforçar a componente da fiscalização e algumas das competências que o município também recebeu por parte do Estado ao nível do trânsito. O município de Castro Verde assinala no próximo dia 25, sábado, os 887 anos da Batalha de Ourique. O programa comemorativo, promovido em parceria com o Exército Português, volta a reunir entidades civis e militares em homenagem a um dos acontecimentos mais simbólicos da história de Portugal. As comemorações têm início às 10h30 nos espaços do município, seguido de uma romagem ao padrão da Batalha de Ourique, seguindo-se às 11 horas a tradicional cerimónia militar promovida pelo Exército em São Pedro das Cabeças. Ao longo do dia, a Praça da República vai acolher uma exposição de viaturas militares e um ponto de informação do Centro de Recrutamento do Exército. E hoje, terça-feira, é dia da crónica de Lopes Guerreiro.
0: A exclusão digital. Muito se fala na época digital que estamos a viver e que está a revolucionar o mundo e as nossas vidas. Depois de muito se falar em informática, robótica, internet e redes sociais, digital, agora não há discurso ou conversa em que não se fale de inteligência artificial. Como sempre acontece com as grandes revoluções tecnológicas que transformam radicalmente o mundo em que vivemos, fala-se muito nos benefícios que traz e pouco nos problemas e nas dificuldades que traz a muita gente. Está-se a acabar com o que sempre lidamos e tocamos, incluindo o dinheiro, os cheques e agora também os cartões de débito e de crédito. Agora já não é apenas a cor do dinheiro que não vemos, é também o próprio dinheiro físico. Este é apenas um pequeno exemplo do que está a mudar tão rápido e radicalmente nas nossas vidas. Quase tudo é virtual, está nas nuvens, ou lá o que é. Mas, para os jovens, tudo isto faz parte da sua formação e lidam com estas novas ferramentas, como os mais velhos lidavam com a enxada, a charrua, ou os mais afortunados com a caneta ou o lápis. Mas, como diz o velho ditado, burro velho não aprende latim. E é confrangedor assistirmos à forma como estão a ser excluídos os mais velhos e os menos instruídos, que cada vez são confrontados com mais e mais complexas dificuldades. As empresas e também a administração pública estão a substituir o atendimento pessoal por atendimento automático, telefónico e por internet. Ao irmos fazer compras, é cada vez mais difícil encontrar um funcionário que nos informe ou esclareça qualquer dúvida e agora também a quem possamos pagar a despesa efetuada. Há já casos que só podemos fazer a conta e pagar nas máquinas. Ao irmos ao banco, acontece a mesma coisa. Mas para além de termos de tirar uma senha e de esperar uma eternidade para sermos atendidos por um funcionário, somos quase sempre remetidos para as máquinas para tratar dos assuntos e nem todas as pessoas sabem ler e muito menos lidar com as novas tecnologias. Quando precisamos de ir a um serviço de saúde, às finanças ou a qualquer outro serviço público, confrontamo-nos com a mesma dificuldade. Quando necessitamos de uma informação, um esclarecimento ou de fazer uma reclamação que antes fazíamos com um telefonema e conversa com a pessoa que nos atendia, precisamos de uma grande paciência, de muito tempo, de conhecer um vocabulário específico para percorrer um longo calvário que nos leva, primeiro, a falar com uma máquina que dificilmente entendemos e nos entende, e finalmente com uma pessoa que não raras as vezes não nos permite chegar ao que pretendíamos, fazendo tudo para nos levar a aceitar o que não queremos. Mas dizem-nos as empresas e os serviços públicos para a alternativa acedermos aos seus sítios na internet ou a contactá-las por e-mail. E os que não sabem o que isto é, como se faz isto, ou não dispõem de meios para o fazer. Esta nova revolução tecnológica é, seguramente, a que está a provocar mais exclusão. A rapidez com que avança, sem ter em conta as pessoas com mais dificuldades, está a deixar muitas mais pessoas para trás. Não pretendo fazer de velho do Restelo, mas apenas vincar que o progresso só o é, de facto, não deixar ninguém para trás. Caso contrário, tem o efeito contrário do que é anunciado e prometido, e em vez de facilitar a vida a toda a gente, gera novas e mais graves desigualdades e empurra para a exclusão grupos de pessoas que não conseguem aceder às novas tecnologias. Os novos sistemas deviam ser implantados de forma progressiva e mantendo meios alternativos para as pessoas e, em alguns casos, empresas também com maiores dificuldades pudessem governar, e não de uma forma imediata, generalizada e obrigatória para todos. Até porque os novos sistemas nem sempre são implantados adequadamente e sem falhas, como ainda agora assistimos com classificação digital dos exames. Até para a semana.
1: 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Final deste bloco informativo, com a previsão do estado do tempo para amanhã, quarta-feira, o Instituto Português do Mar e da Atmosfera prevê céu pouco nublado ao limpo, apresentando períodos de muita nubulosidade no litoral oeste até ao meio da manhã, com nubulosidade que poderá mesmo persistir em alguns locais na faixa costeira, norte e centro, vento fraco moderado a predominar do quadrante oeste, neblina ou nevoeiro matinal em alguns locais, pequena subida da temperatura, em especial da máxima, no interior e também no Algarve. Máximas que poderão chegar aos 35 graus em Beja, 36 em Évora, 34 em Porto Alegre, 25 em Sines. É tudo quanto à informação. Boa noite.
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4: 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São 9 horas. 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
2: 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São 10 horas. 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

0: Boa noite.
1: As câmaras municipais de Castro Verde, Moura, Urique e Serpa, perante o risco muito elevado de perder os financiamentos do PRR para as obras de requalificação de equipamentos de saúde no Baixo Alentejo, exigem publicamente que o Ministério da Saúde esclareça com celeridade e de forma concreta qual o calendário da solução alternativa de financiamento para que as empreitadas possam prosseguir sem transtornos. Segundo o comunicado conjunto das autarquias, estão em curso os importantes investimentos de requalificação do Centro de Saúde e ampliação do Serviço de Urgência de Castro Verde, a requalificação do Centro de Saúde de Moura, a requalificação da Extensão de Saúde de Garvão, no Conselho de Ourique, e a renovação e ampliação da Extensão de Saúde da Vila Nova de São Bento, no Conselho de Serpa. Os municípios sublinham que a obrigação de requalificar os centros de saúde é exclusivamente do Ministério da Saúde e referem que se assumiram o compromisso de colaborarem ativamente numa solução, apenas se deve à urgência de acelerarem a resolução de problemas públicos que persistem há muitos anos. As câmaras municipais dizem compreender que a execução do PRR tem datas a cumprir, no entanto, consideram incompreensível que o Ministério da Saúde não tenha, até pioras, definido fontes de financiamento alternativas para evitar graves percalços nas empreitadas em curso, recordando que em fevereiro de 2026 alertaram pessoalmente a Ministra da Saúde para o cenário previsível que já estava no horizonte. As câmaras municipais dizem não poder aceitar que, ao invés de criar uma solução de financiamento alternativa e rápida para evitar transtornos de vária ordem aos municípios, o Ministério da Saúde tenha permitido que estes ficassem numa indefinição muito complexa e verdadeiramente entre a espada e a parede. Segundo estas, é inaceitável que as câmaras municipais tenham substituído o Ministério da Saúde nas suas responsabilidades e agora o próprio Ministério da Saúde rescinda contratos e esteja a puxar o tapete às autarquias. Os municípios de Castro Verde, Moura, Urique e Serpa exigem uma resposta concreta e muito rápida da Ministra da Saúde para evitar impasses graves e o risco de as obras em curso pararem de imediato. As explicações são de António José Brito, presidente da Câmara Municipal de Castro Verde, que quer um esclarecimento e uma resposta cabal sobre o calendário de financiamento das empreitadas. O também presidente da Comunidade Intermunicipal do Baixo Alentejo quer uma resposta rápida e célere para evitar impasses ou que as obras acabem mesmo suspensas.
2: Portanto, há 6 meses que andamos a procurar uma solução e uma resposta concreta. E até agora ainda não a obtivemos. Tivemos uma reunião com a Sra. Ministra da Saúde nessa data, no princípio de fevereiro, e neste momento aquilo que exigimos publicamente é que haja um esclarecimento e uma resposta cabal, uma resposta concreta, que seja célere, na qual o Governo nos diga o calendário para a solução alternativa de financiamento para estas empreitadas, uma vez que elas estão a decorrer, estão todas a decorrer e têm que prosseguir sem transtornos, do nosso ponto de vista. Vale a pena dizer que a obrigação de requalificar centros de saúde é do Ministério da Saúde. As câmaras municipais assumiram esta responsabilidade e este compromisso com gosto, quiseram colaborar e, portanto, passa a expressão, deram o corpo ao manifesto, estão a fazê-lo de forma ativa, desde o princípio e até agora, e, portanto, nós não aceitamos que agora o Ministério da Saúde, por via da ACSS, nos puxe o tapete e nos tire o financiamento para pagar estas obras. Compreendemos que a execução decorre no âmbito do PRR, que o PRR tem datas a cumprir, mas não podemos aceitar que, ao invés de criar uma solução de financiamento alternativa e rápida, para evitar transtornos de vária ordem às câmaras municipais, o Ministério da Saúde e a ACSS tenham agora deixado os municípios entre a espada e a parede ao comunicarem que vão retirar o financiamento. Portanto, as câmaras municipais de Castro Verde, de Moura, de Ourique e de Serpa, que é quem está neste processo, exigem uma resposta que seja rápida, que seja concreta da parte da Ministra da Saúde, da parte do Governo, para evitar impasses graves nestes processos e até o risco evidente de as obras que estão em curso poderem parar de imediato.
1: O Presidente da Câmara Municipal de Castro Verde, António José Brito, a dar voz a esta tomada de posição conjunta dos municípios de Castro Verde, Moura, Urique e Serpa, perante a dúvida do financiamento para os equipamentos de saúde que estão em curso nestes concelhos. O vice-presidente da CCDR Alentejo, Aníbal Costa, visitou Vila de Frades. A convite da Junta de Freguesia, Aníbal Costa esteve em Vila de Frades para uma reunião de trabalho de partilha de dinâmicas e apresentação de projetos, segundo avançou a Junta de Freguesia de Vila de Frades. Segundo a edilidade, em cima da mesa estiveram os vários projetos em curso por parte da Junta de Freguesia, com destaque para a apresentação do E3, Espaço Empresas e Empreendedorismo, que se encontra em fase de preparação de orçamentos e caderno de encargos. As explicações são de Diogo Conqueiro, presidente da Junta de Freguesia da Vila de Frades.
2: A Junta de Freguesia de Vila de Frades endereçou este convite ao Dr. Aníbal Costa para que pudesse, numa visita que fez ao território, poder conhecer também um pouco mais a fundo aquilo que é a realidade atual de Vila de Frades, tudo aquilo que tem sido a dinâmica dos últimos anos, também tudo aquilo que são os projetos em carteira e que pretendemos, embora nem tudo dependa apenas da nossa vontade, a tornar uma realidade no decorrer deste mandato, e com foco muito, muito concreto naquilo que é o projeto de, chamamos nós o E3, portanto o Espaço de Empresas e Empreendedorismo, um projeto que no nosso entender é determinante para o futuro do território. Portanto, acho que vai ser por ali que nós vamos conseguir atrair e fixar jovens, famílias e criar emprego, criar empresas no nosso território, nomeadamente na freguesia de Vila de Frades. Um projeto que está concluído, estamos agora na fase de preparação de tudo o que são os orçamentos, os cadernos de encargos, e passa também, obviamente, por, e cada vez mais trabalha-se em rede, por uma apresentação daquilo que é a nossa ideia às mais diversas entidades, sejam autarquias vizinhas, sejam instituições como a própria CCDR, entidades escolares, como já fizemos, a uma comitiva de Santa Catarina do Brasil, como já fizemos também ao Instituto Politécnico de Beja, e porque entendemos que nesta ótica do trabalho em rede, de facto, esta proximidade é cada vez mais importante. E uma entidade como a CCDR, por todo o peso, toda a importância que tem, também por todas as decisões que toma naquilo que é o desenvolvimento das regiões, e neste mandato a postura da Junta de Freguesia de Vila de Frades tem sido precisamente esta proximidade, mostrando também de certa forma que uma Junta de Freguesia, sendo o primeiro ponto de contacto, sendo a entidade mais pequena, pode também ser preponderante e deve ser preponderante naquilo que são os desenvolvimentos dos seus territórios.
1: O presidente da Junta de Freguesia de Vila de Frades, Diogo Conqueiro. O novo Conselho de Administração da Unidade Local de Saúde do Baixo Alentejo, que tomou posse semana passada, teve como primeira iniciativa uma visita detalhada às obras do novo bloco de partos do Hospital José Joaquim Fernandes, em Beja. Segundo revelou a Unidade Local de Saúde do Baixo Alentejo, a nova administração quis avaliar de perto o ritmo dos trabalhos daquela que é uma das intervenções estruturais mais aguardadas pela comunidade e por profissionais. Segundo a ULSBA, a requalificação inclui a remodelação total do bloco de partos, incluindo a criação de uma sala de cirurgia para cesarianas e melhoria das condições de internamento, e teve início a 7 de julho do ano passado, num investimento de 1 milhão e meio de euros, mais 500 mil euros adicionais em equipamentos. O projeto, de acordo com a ULSBA, visa dotar a unidade hospitalar de infraestruturas modernas, mais seguras e confortáveis, garantindo uma resposta de excelência tanto para as futuras mães e bebés, como para as equipas de profissionais de saúde que ali asseguram o serviço diariamente. A nova administração reforçou que a sua gestão será pautada pela proximidade, auscultação ativa e agilização de processos, de forma a responder com eficácia aos desafios demográficos e geográficos que caracterizam o território. No ano de 2025, nasceram na maternidade da Unidade Local de Saúde do Baixo Alentejo 1.037 bebés. Fernando Amaral Pires foi nomeado diretor executivo da Agência Regional de Promoção Turística do Alentejo. Fernando Pires sucede a António Lacerda, que se reforma após exercer o cargo desde fevereiro de 2004. A nomeação coloca à frente da gestão executiva da Arapta um profissional com mais de 25 anos de experiência dedicados ao desenvolvimento e planeamento e promoção do setor turístico no Alentejo. A entrada em funções ocorre na sequência da reforma de António Lacerda e encerra um ciclo iniciado em fevereiro de 2004. Durante mais de duas décadas, António Lacerda dirigiu a estrutura executiva da ARPTA e acompanhou a consolidação da estratégia de promoção turística externa do Alentejo. A direção da ARPTA, que reconhece e agradece o trabalho desenvolvido por António Lacerda. O Castelo de Beja é palco esta terça-feira da gravação do programa da RTP Em Casa da Amália. A Câmara Municipal de Beja considera que esta iniciativa representa uma oportunidade ímpar para promover Beja, o seu património, os seus artistas e a sua identidade junto de públicos de todo o país e das comunidades portuguesas no estrangeiro. Inspirado nas célebres noites em que Amália Rodrigues abria as portas da sua casa a poetas, músicos, cantores, atores e outras figuras da cultura portuguesa para tertúlias marcadas pela música, pela palavra e pela partilha. Com a apresentação de José Gonçalves, o espetáculo vai reunir Bubo Espinho, Luís Trigacheiro, Bandidos do Cante, Luís Espinho, Eduardo Espinho, Bruno Chaveiro, Bernardo Viana e António Santos. A abertura das portas do recinto está prevista para as 20h30, estando o início da gravação agendado para as 22 horas. A entrada é livre. Os lugares da plateia, com exceção dos destinados à produção e da área reservada a cidadãos com mobilidade reduzida, serão ocupados por ordem de chegada, não sendo possível efetuar qualquer tipo de reserva. Após a lotação da plateia estar esgotada, o público poderá assistir ao espetáculo em pé nas zonas especificamente destinadas para esse efeito. A Junta de Freguesia de Vidigueira recebeu 3 jovens voluntários no âmbito do programa Jovens Voluntários para a Natureza e Florestas. Até 24 de julho, a iniciativa, segundo avançou a Junta de Freguesia, promove a participação ativa dos jovens na proteção do património natural, sensibilizando-os para a importância da preservação do ambiente e da prevenção dos incêndios rurais, contribuindo para o desenvolvimento do sentido de responsabilidade, cidadania e espírito de voluntariado. Durante este período, para além das ações previstas no âmbito do programa, os jovens terão também a oportunidade de colaborar com a Junta de Freguesia em outras iniciativas e projetos de interesse para a comunidade, permitindo enriquecer os seus conhecimentos, adquirir novas competências e conhecer de perto o funcionamento da autarquia. A Câmara de Almodóvar anunciou um balanço bastante positivo da edição de 2026 da FACAL, a Feira de Artes e Cultura de Almodóvar. Segundo revelou a Câmara Municipal em nota de imprensa, o certame não só confirmou sua grandiosidade e importância no panorama regional, como se afirmou como um marco de eficácia financeira ao permitir à autarquia reduzir os custos em perto de 200 mil euros face ao ano anterior, sem comprometer a qualidade, a dimensão ou o prestígio do evento. Segundo a autarquia almodovarense, a FACAL representou um investimento municipal de 371.122 euros, valor significativamente inferior aos 564.321 euros registados em 2025, o que traduz uma redução de cerca de 193 mil euros, sendo considerado pela autarquia um exemplo de sucesso ao nível da gestão e da otimização operacional. Em termos comparativos, o investimento municipal tinha sido de 401.889 euros em 2024 e de 373.659 euros em 2023. Segundo a Câmara de Almodóvar, o resultado alcançado deve-se a alterações estratégicas na estrutura do evento, que permitiram uma melhor otimização dos recursos e do espaço nas suas diversas valências, demonstrando que é possível fazer mais e melhor através de uma gestão pública eficiente, orientada para os interesses dos munícipes. O regulamento para a criação da Polícia Municipal de Odemira já foi aprovado em todos os órgãos autárquicos, mas o processo só deverá estar concluído dentro de 1 a 2 anos. O regulamento para a implementação da Polícia Municipal de Odemira está aprovado em todos os órgãos autárquicos, afirmou o presidente da Câmara Municipal, Hélder Guerreiro. Segundo o autarca socialista, concluída a aprovação do regulamento, seguem-se as negociações com o Governo, cuja autorização é necessária para a implementação da nova estrutura. Naturalmente fechado este processo regulamentar, importa agora iniciar todo o processo com o Governo, que terá de dar a autorização para a criação desta Polícia Municipal, segundo o autarca. Ainda assim, Hélder Guerreiro estimou que é um processo moroso e que provavelmente demorará 1 a 2 anos até à sua conclusão. Só agora é que pensamos que podemos ter um governo com estabilidade suficiente para fazermos este processo de negociação. A criação da Polícia Municipal de Odemira visa reforçar a fiscalização no território. Questionado pela agência Lusa sobre os custos do projeto, O autarca adiantou que o investimento inicial ronda os 850 mil euros, incluindo a aquisição de viaturas, instalações, equipamentos e formação. O investimento inicial é bastante elevado, andará à volta dos 850 mil euros, tendo em conta os carros, instalações e a formação inicial, de acordo com o autarca. O presidente da Câmara Municipal de Odemira explicou ainda que o número de agentes ainda não está definido, mas apontou para um limite máximo de 21 ou 23 a polícias municipais. Em declarações à Luz em agosto de 2023, Hélder Guerreiro já tinha reconhecido que o processo levaria algum tempo até se tornar realidade. Na altura, considerou que a criação da Polícia Municipal teria naturalmente uma repercussão muito importante no território, permitindo reforçar a componente da fiscalização e algumas das competências que o município também recebeu por parte do Estado ao nível do trânsito. O município de Castro Verde assinala no próximo dia 25, sábado, os 887 anos da Batalha de Ourique. O programa comemorativo, promovido em parceria com o Exército Português, volta a reunir entidades civis e militares em homenagem a um dos acontecimentos mais simbólicos da história de Portugal. As comemorações têm início às 10h30 nos espaços do município, seguido de uma romagem ao padrão da Batalha de Ourique, seguindo-se às 11 horas a tradicional cerimónia militar promovida pelo Exército em São Pedro das Cabeças. Ao longo do dia, a Praça da República vai acolher uma exposição de viaturas militares e um ponto de informação do Centro de Recrutamento do Exército. E hoje, terça-feira, é dia da crónica de Lopes Guerreiro.
0: A exclusão digital. Muito se fala na época digital que estamos a viver e que está a revolucionar o mundo e as nossas vidas. Depois de muito se falar em informática, robótica, internet e redes sociais, digital, agora não há discurso ou conversa em que não se fale de inteligência artificial. Como sempre acontece com as grandes revoluções tecnológicas que transformam radicalmente o mundo em que vivemos, fala-se muito nos benefícios que traz e pouco nos problemas e nas dificuldades que traz a muita gente. Está-se a acabar com o que sempre lidámos e tocámos, incluindo o dinheiro, os cheques e agora também os cartões de débito e de crédito. Agora já não é apenas a cor do dinheiro que não vemos, é também o próprio dinheiro físico. Este é apenas um pequeno exemplo do que está a mudar tão rápido e radicalmente nas nossas vidas. Quase tudo é virtual, está nas nuvens, ou lá o que é. Mas, para os jovens, tudo isto faz parte da sua formação e lidam com estas novas ferramentas como os mais velhos lidavam com a enxada, a charrua ou os mais afortunados com a caneta ou o lápis. Mas, como diz o velho ditado, burro velho não aprende latim. E é confrangedor assistirmos à forma como estão a ser excluídos os mais velhos e os menos instruídos, que cada vez são confrontados com mais e mais complexas dificuldades. As empresas e também a administração pública estão a substituir o atendimento pessoal por atendimento automático, telefónico e por internet. Ao irmos fazer compras, é cada vez mais difícil encontrar um funcionário que nos informe ou esclareça qualquer dúvida e agora também a quem possamos pagar a despesa efetuada. Há já casos que só podemos fazer a conta e pagar nas máquinas. Ao irmos ao banco, acontece a mesma coisa. Mas para além de termos de tirar uma senha e disparar uma eternidade para sermos atendidos por um funcionário, somos quase sempre remetidos para as máquinas para tratar dos assuntos e nem todas as pessoas sabem ler e muito menos lidar com as novas tecnologias. Quando precisamos de ir a um serviço de saúde, às finanças ou a qualquer outro serviço público, confrontamo-nos com a mesma dificuldade. Quando necessitamos de uma informação, um esclarecimento ou de fazer uma reclamação que antes fazíamos com um telefonema e conversa com a pessoa que nos atendia, precisamos de uma grande paciência, de muito tempo, de conhecer um vocabulário específico para percorrer um longo calvário que nos leva, primeiro, a falar com uma máquina, que dificilmente entendemos e nos entende, e finalmente com uma pessoa que não raras as vezes não nos permite chegar ao que pretendíamos, fazendo tudo para nos levar a aceitar o que não queremos. Mas dizem-nos as empresas e os serviços públicos para a alternativa a cedermos aos seus sítios na internet ou a contactá-las por e-mail. E os que não sabem o que isto é, como se faz isto, ou não dispõem de meios para o fazer. Esta nova revolução tecnológica é, seguramente, a que está a provocar mais exclusão. A rapidez com que avança, sem ter em conta as pessoas com mais dificuldades, está a deixar muitas mais pessoas para trás. Não pretendo fazer de velho do Restelo, mas apenas vincar que o progresso só o é, de facto, não deixar ninguém para trás. Caso contrário, tem um efeito contrário do que é anunciado e prometido, e em vez de facilitar a vida a toda a gente, gera novas e mais graves desigualdades e empurra para a exclusão grupos de pessoas que não conseguem aceder às novas tecnologias. Os novos sistemas deviam ser implantados de forma progressiva e mantendo meios alternativos para as pessoas e, em alguns casos, empresas também com maiores dificuldades pudessem governar e não de uma forma imediata, generalizada e obrigatória para todos. Até porque os novos sistemas nem sempre são implantados adequadamente e sem falhas, como ainda agora assistimos com a classificação digital dos exames. Até para a semana.
1: 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Final deste bloco informativo, com a previsão do estado do tempo para amanhã, quarta-feira. O Instituto Português do Mar e da Atmosfera prevê céu pouco nublado ao limpo, apresentando períodos de muita nubosidade no litoral oeste até ao meio da manhã, com nubosidade que poderá mesmo persistir em alguns locais na faixa costeira, norte e centro, vento fraco moderado a predominar do quadrante oeste, neblina ou nevoeiro matinal em alguns locais, pequena subida da temperatura, em especial da máxima, no interior e também no Algarve. Máximas que poderão chegar aos 35 graus em Beja, 36 em Évora, 34 em Porto Alegre, 25 em Sines. É tudo quanto à informação. Boa noite.
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0: 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São 11 horas. 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